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1: Olá, amigo de todo o Brasil e demais países de língua portuguesa. Este é o noticiário da Rádio Vaticano, Vatican News, desta quinta-feira, 8 de outubro. Traremos para você que está sintonizado conosco as últimas notícias sobre as atividades do Papa, da Santa Sé e da Igreja em todo o mundo. Nos estúdios, Mariângela Jaguraba e na técnica, Luca Rossi. E este é o trecho da Bíblia que escolhemos para você. Portanto, eu vos digo, pedi e recebereis, procurai e encontrareis, batei e vos será aberto, pois quem pede, recebe, quem procura, encontra, e para quem bate, se abrirá. Do Evangelho segundo São Lucas, capítulo 11, versículos 9 e 10. E vamos agora aos destaques do nosso programa de hoje. Leão XIV na abertura do Encontro Internacional pelos 10 anos da Amoris Laetitia. Temos muito a aprender com as famílias. Papa Leão em Assis, 40 anos após o encontro histórico promovido por Wojtyła. Paz e Justiça no Magistério de João Paulo I, um simpósio na Gregoriana. O Diário Pessoal do Papa Francisco, um livro do Cardeal Fernandes. No espaço Cultura da Vida, a beleza da vida ainda antes de nascer. 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

0: Seja bem-vindo, amigo ouvinte, a mais esta edição. Leão 14 na abertura do Encontro Internacional pelos 10 anos da Amores Letícia. Temos muito a aprender com as famílias. Ouçamos Silvanei José.
1: Que tipo de igreja as pessoas encontram precisamente quando estão mais frágeis? A pergunta do Papa Leão está no centro do desafio lançado nesta quarta-feira, dia 7, na abertura do encontro 10 anos após Amores Letícia, anunciar o Evangelho com as famílias hoje, que reúne no Vaticano hierarcas das igrejas orientais, presidentes de conferências episcopais, casais, especialistas e representantes da pastoral familiar. O encontro, que prossegue até 14 de outubro, tem caráter global e reúne 187 participantes dos 5 continentes. Entre eles está a delegação brasileira, composta pelo arcebispo de Porto Alegre e presidente da Conferência Nacional dos Bispos do Brasil, CNBB, Dom Jaime Spengler, pelo bispo de Ponta Grossa, no Paraná, e presidente da Comissão Episcopal para a Vida e a Família, Dom Bruno Eliseu, e pelo casal coordenador nacional da Pastoral Familiar, Alisson e Solange Esquila. Ao abrir os trabalhos na Sala Paulo VI, Leão XIV convidou os participantes a olhar para o caminho percorrido pela Igreja desde a publicação, há 10 anos, da exortação apostólica Amores Letícia, do Papa Francisco, e a discernir, à luz do Espírito Santo, o que essa experiência tem ensinado à Igreja sobre o matrimônio, a família e os novos desafios pastorais. Ao recordar o percurso da Igreja desde o Concílio Vaticano II, o Papa destacou que a vida familiar oferece um ponto de entrada privilegiado para as grandes questões culturais, econômicas, sociais e políticas do nosso tempo, inclusive para a promoção da paz. Leão XIV reafirmou ao mesmo tempo a visão cristã do matrimônio.
2: The interdependence of these questions has become even more evident today, always under the light of God's word.
1: A interdependência dessas questões tornou-se ainda mais evidente hoje, sempre à luz da palavra de Deus. Deus os fez homem e mulher, por isso o homem deixará seu pai e sua mãe para se unir à sua mulher. A família continua sendo fundamental para uma abordagem que una o local e o global, guiada pela busca de uma fraternidade universal em Cristo, que o Evangelho nos chama a construir com todos. Para o Pontífice, os 10 anos transcorridos desde a publicação de Amores Letícia fazem agora parte da própria vida das igrejas particulares, em diferentes culturas e contextos pastorais. O objetivo desses dias, explicou, é reunir as experiências vividas, as dificuldades encontradas e os frutos surgidos ao longo desse caminho. O Papa ressaltou que as próprias famílias participam da missão da Igreja na vida cotidiana por meio do amor e da fidelidade, do cuidado e do perdão, da educação dos filhos, da transmissão da fé e da atenção aos idosos e às pessoas vulneráveis. Aos pastores, recordou a responsabilidade de proclamar a beleza do plano de Deus para o matrimônio e a família e o seu apelo ao amor e à ternura, sem deixar de acompanhar as pessoas nas circunstâncias concretas em que procuram viver a sua vocação.
2: This ministry also places us in a school of listening. The wisdom of the people of God reaches us through our common faith.
1: Este mistério coloca-nos também numa escola de escuta. A sabedoria do povo de Deus chega até nós através da nossa fé comum, que ilumina todas as famílias, incluindo as situações marcadas por dificuldades, solidão e, por vezes, até mesmo por um aparente fracasso. Temos certamente muito a aprender com as famílias, e quando dedicamos tempo a ouvir, o próprio Senhor pacientemente nos ensina. Foi justamente a partir da experiência concreta das famílias que o Santo Padre apontou algumas das questões que, segundo ele, precisam ser enfrentadas com coragem. Entre elas está a distância crescente que em muitos contextos se verifica entre as formas como a sexualidade e a intimidade são vividas e a visão cristã do matrimônio.
2: Young people continue to long for love, fidelity and belonging. Yet many find it difficult to embrace how such a vision of love can take shape in their own lives.
1: Os jovens continuam a desejar o amor, a fidelidade e o sentimento de pertencimento, mas muitos têm dificuldade em compreender como essa visão do amor pode concretizar-se em suas próprias vidas ou em acreditar que um compromisso para toda a vida é a condição para alcançar aquilo que desejam.

0: Tonze pediu que os dias de encontro sejam vividos na escuta, na oração e no discernimento, permitindo que as experiências provenientes dos diferentes contextos culturais ajudem toda a Igreja a reconhecer novos caminhos. Que o Senhor nos conceda a liberdade de nos ouvirmos uns aos outros, a sabedoria para reconhecer a sua obra entre o seu povo e a coragem para seguir por onde Ele nos conduz, para que dia após dia o Evangelho se torne cada vez mais plenamente uma boa notícia para as famílias em todo o mundo.
1: A paz não é prerrogativa de políticos ou especialistas, mas uma responsabilidade universal que diz respeito a cada pessoa e a cada gesto seu. Porque a paz é um projeto aberto a todos, não apenas a especialistas, acadêmicos e estrategistas. Este foi o apelo de São João Paulo II, que ressoou há 40 anos, em 27 de outubro de 1986, no palco montado em Assis para o histórico Dia Mundial de Oração pela Paz, instituído pelo Papa Wojtyła. Pela primeira vez na história, representantes de todas as religiões foram convocados por um pontífice para rezar pela paz. Não mais uns contra os outros, mas juntos. O legado desse encontro foi assumido pela então recém-criada Comunidade de Santo Egídio, fundada em 1968. Estamos realmente felizes com o retorno do Santo Padre Assis, disse o bispo da cidade da Úmbria, Dom Felice Acroca. Acreditamos firmemente que a presença do Papa, junto com a de todos os outros líderes religiosos, pode fortalecer nosso caminho comum contra todas as formas de violência. A edição de 2026, que marca o 40º aniversário e será realizada em Assis de 25 a 27 de outubro, na presença do Papa Leão XIV, foi apresentada na última terça-feira na sede do Dicastério para a Comunicação da Santa Sé pelo presidente da Comunidade de Santo Egídio, Marco Impagliazzo. De Assis, explicou ele, nasceu uma nova e criativa perspectiva para o diálogo entre as religiões, e esse espírito, ao longo de 40 anos, tornou-se uma necessidade na globalização. Era preciso entrar numa perspectiva de diálogo para evitar a guerra. O espírito de Assis confrontou, assim, as grandes transformações da história, da queda do Muro de Berlim em 1989 ao colapso dos regimes do Bloco Oriental. Um tempo feliz, enfatizou o presidente da comunidade, tanto que João Paulo II disse imediatamente: "Não rezamos em vão em Assis." Apesar das crises econômicas e sociais e de pandemias como a Covid, a comunidade de Santo Egídio nunca desistiu de levar adiante o espírito de Assis. Ela começou em Roma, em 1987, com o apoio de figuras como o cardeal Carlo Maria Martini, então arcebispo de Milão, e o bispo, teólogo e biblista Pietro Rossano. Hoje, encontramo-nos num mundo muito assustado, temeroso, dividido, dominado pelo nacionalismo e pelo racismo, um mundo que precisa ser reunificado. Mas se não houver uma unificação espiritual do mundo, e esta é a mensagem de Assis das religiões, será difícil para os homens e mulheres se unirem e se considerarem todos irmãos, como diria o Papa Francisco. O evento contará com a presença de 384 representantes de religiões, culturas e instituições de 53 países. 155 palestrantes conduzirão os 24 fóruns temáticos que abordarão temas como paz, oração, economia, conflitos, crianças e jovens, mídia, migração, desarmamento, humanidade, unidade dos cristãos, diálogo entre as margens do Mediterrâneo, os pobres e os mártires contemporâneos. O Papa estará em Assis no último dia do evento, 27 de outubro. Ele rezará pela paz com o povo cristão na Basílica Inferior, uma oração especial pela paz na qual ele e o Papa Bartolomeu farão uma meditação. Em seguida, concluiu Impagliazzo, na Praça São Francisco, ele transmitirá ao mundo a sua mensagem de paz, que se torna cada vez mais necessária. Paz e Justiça no Magistério de João Paulo I, um simpósio na Gregoriana. Os detalhes com Raimundo Lima.
2: É o último dos seis

0: Queremos da mensagem Urbi et Orbi de João Paulo I, Albino Luciani, em 27 de agosto de 1978, no dia seguinte à sua eleição, o tema central do Simpósio Internacional João Paulo I, Justiça e Pax, proteger e promover a paz neste mundo conturbado. O evento, programado para o próximo dia 13 de outubro, é promovido pela Fundação Vaticana João Paulo I, em colaboração com a Pontifícia Universidade Gregoriana e o Pontifício Comitê de Ciências Históricas, e será realizado na sede da Universidade, na Praça da Pilota, das 9h30 às 18h30 locais. Um volumus, destacou em um comunicado da Fundação Vaticana João Paulo I, o cardeal secretário de Estado Pietro Parolin, que também é presidente da referida fundação, que nos leva a refletir sobre como essas questões de interesse histórico continuam sendo extremamente atuais e como sua mensagem é de extrema relevância. De fato, ao relembrar as palavras do pontífice recém-eleito, é impossível não perceber isso. Queremos, por fim, apoiar todas as iniciativas, boas e louváveis, que possam proteger e promover a paz neste mundo conturbado, convocando à colaboração todos os justos, os bons, os honestos e os de coração reto, para que possam conter, dentro das nações, a violência cega que apenas destrói e semeia ruínas e lutos e, na vida internacional, possam conduzir os homens à compreensão mútua, à união de esforços que favoreçam o progresso social, erradiquem a fome do corpo e a ignorância do espírito e promovam o progresso dos povos menos abastados, mas ricos em energia e vontade. Retomando as afirmações de João Paulo I, ou seja, que nem o Papa nem a Santa Sé possuem soluções milagrosas para os grandes problemas mundiais, o cardeal Parolin destacou que o apoio à construção de uma paz possível, parte essencial de sua missão, foi o fio condutor dos 34 dias de seu pontificado. Naquele mês, de fato, como é explicado, houve duas circunstâncias em que a paz se tornou uma urgência: a controvérsia entre o Chile e a Argentina, surgida em relação à soberania sobre as ilhas do Canal de Beagle, conflito que foi evitado graças à mediação da Santa Sé. A segunda foi o apoio às negociações de paz que, de 5 a 17 de setembro, reuniram em Camp David o presidente norte-americano Jimmy Carter, o presidente egípcio Anwar al-Sadat e o primeiro-ministro israelense Menachem Begin. João Paulo I desempenhou um papel de forte impacto simbólico e diplomático juntamente naquelas semanas de setembro que viram se concretizar o resultado positivo dos acordos de Camp David, mediados pelo presidente dos Estados Unidos, Jimmy Carter. O Congresso, inaugurado com as saudações institucionais de Mark Lewis, reitor da Pontifícia Universidade Gregoriana, de Marek Inglo, presidente do Pontifício Comitê de Ciências Históricas, de Carlo Ossola, presidente do Instituto da Enciclopédia Italiana Trecani e do cardeal Pietro Parolin, será dividido em quatro sessões. A primeira, que aborda a evolução da doutrina sobre a guerra e a paz por parte das igrejas, é presidida pelo prefeito do Arquivo Apostólico Vaticano, Rocco Ronzoni, e conta com a palestra de abertura do historiador Roberto Morozzo della Rocca, centrada no tema As Igrejas Cristãs e a Evolução da Doutrina sobre a Guerra e a Paz, 1945-1978. À mídia vaticana, o historiador destacou a atenção de João Paulo I ao tema da paz e sua premente atualidade. Hoje me parece que muitos não estão dispostos a promover a paz, acrescentou. Enquanto o Papa Luciani foi uma testemunha relevante nesse sentido, que deve ser valorizada e lembrada. Não é preciso ser pacifista para desejar a paz. Basta ser uma pessoa de bom senso que não queira ruínas, catástrofes e situações apocalípticas no mundo de hoje. João Paulo I, concluiu Morozzo della Rocca, foi um pacificador porque tinha a preocupação genuína de que o mundo vivesse em paz.
1: A Livraria Editora Vaticana publicará em 24 de novembro de 2026 o Diário Pessoal do Papa Francisco, livro do cardeal Victor Manuel Fernandes, prefeito do Dicastério para a Doutrina da Fé, que apresenta o Diário de Jorge Mário Bergoglio, Papa Francisco. Um texto de excepcional valor e importância para conhecer ainda mais a figura do pontífice jesuíta que guiou a Igreja Católica de 13 de março de 2013 até a sua morte, ocorrida em 21 de abril de 2025. O Diário Pessoal do Papa Francisco será lançado simultaneamente em todo o mundo em 5 idiomas e será distribuído em 24 de novembro em 94 países. Será publicado em italiano pela Livraria Editora Vaticana, em espanhol, inglês e português pelas respectivas filiais da Peguin Random House e em francês pela Edition Albin Michel. Estamos muito honrados em publicar esse texto do cardeal Victor Manuel Fernandes, que apresenta ao público o Diário do Papa Francisco, afirma Andrea Tornielli, diretora editorial do Dicastério para a Comunicação. Com este livro, que acreditamos poderá ser apreciado por leitores em todo o mundo, poderemos conhecer ainda mais a interioridade do pontífice argentino. O Diário Pessoal do Papa Francisco apresenta e comenta anotações que Bergoglio fez de 20 de dezembro de 1992 a 18 de agosto de 2024. A Livraria Editora Vaticana está a serviço da divulgação das palavras dos papas em nível internacional, destaca Lorenzo Fazzini, diretor editorial da LEV. Este ano, cuidamos da publicação e divulgação dos escritos de Robert Prevost, hoje Papa Leão XIV, quando era prior-geral dos agostinianos, com o livro Libres Sotto la Grazia, Livres Sob a Graça, já publicado em várias línguas. 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

0: Olá, amigos da Rádio Vaticano. Aqui quem fala é Marlon e Ana de Rosa, para mais um Espaço Cultura da Vida. No dia 8 de outubro, celebramos no Brasil o Dia do Nascituro, encerrando as celebrações da Semana Nacional da Vida. E hoje queremos aproveitar essa data para falar sobre aquele que ainda está por nascer, o Nascituro.
1: A palavra Nascituro significa justamente aquele que vai nascer. Já no primeiro trimestre, acontecem grandes transformações em pouquíssimo tempo. Nas primeiras semanas, o pequeno embrião se implanta no útero materno e começa uma intensa formação dos órgãos e estruturas do corpo. O coração começa a se formar muito cedo e inicia seus batimentos ainda nas primeiras semanas. O sistema nervoso também começa seu desenvolvimento. Aparecem os brotos dos braços e das pernas e vão se formando estruturas que darão origem aos olhos, orelhas, dedos e tantas outras partes do corpo.
0: No segundo trimestre, o bebê já está todo formado e o seu crescimento é mais intenso. Os movimentos aumentam e a mãe logo começa a senti-los. Nesse período, o bebê continua a desenvolver seus órgãos e sistemas. Seus movimentos tornam-se mais coordenados e ele pode levar as mãos ao rosto e à boca. Os seus sentidos continuam se desenvolvendo. Aos poucos, também passa a perceber cada vez mais aquilo que acontece ao seu redor, inclusive sons. A voz da mãe, que ele ouvirá tantas vezes depois do nascimento, vai se tornando familiar, assim como os sons do seu fluxo sanguíneo. É por isso que, lá dentro, ele sabe se a mãe está tranquila ou agitada. O bebê é a única pessoa que conhece sua mãe por dentro, literalmente.
1: No terceiro trimestre, entramos na etapa final de desenvolvimento e preparação para o nascimento. O bebê cresce bastante, acumula gordura, o cérebro e os pulmões amadurecem. Seus movimentos agora são tão evidentes que muitas vezes podem ser percebidos até por quem olha ou toca a barriga da mãe. Na hora de nascer, em geral, tudo é coordenado. O bebê induz a liberação de substâncias que sinalizam para o corpo da mãe que ele está pronto. E assim, o trabalho de parto inicia. Veja que bela é a natureza feminina que gera a vida e a faz nascer.
0: Depois de contemplarmos toda essa trajetória tão bonita do desenvolvimento humano, respaldada pela embriologia, compreendemos melhor por que o Catecismo da Igreja Católica afirma no ponto 2270 que a vida humana deve ser respeitada e protegida de modo absoluto a partir do momento da concepção. E acrescenta no ponto 2274 que o embrião deve ser defendido na sua integridade, tratado e curado na medida do possível como qualquer outro ser humano.
1: A instrução Dignitas Personae, no ponto 4, ressalta que o corpo humano embrionário nunca pode ser reduzido a um simples conjunto de células. Pelo contrário, desde as primeiras fases da sua existência, esse corpo se desenvolve progressivamente de maneira coordenada. Por isso, o ser humano deve ser respeitado e tratado como pessoa desde a concepção e que desde esse momento deve ser reconhecido o seu primeiro e fundamental direito, o direito inviolável à vida.
0: Para além dos direitos humanos, a Donum Vitae explica no item 5 que a vida humana é sagrada porque desde o seu início está relacionada à ação criadora de Deus e permanece numa relação especial com o Criador. Ou seja, quando contemplamos aquele pequeno ser humano se desenvolvendo no ventre materno, podemos pensar que se trata de um mero acontecimento biológico. Mas é muito mais do que isso. Estamos diante de uma pessoa criada e amada por Deus, cuja vida deve ser protegida, acolhida e amada.
1: Assim, não é difícil entendermos a gravidade do aborto. São João Paulo II, na encíclica Evangelium Vitae, no ponto 58, explica que o aborto provocado possui uma gravidade particular, porque aquele que perde a vida é um ser humano justamente no início de sua existência, ou seja, frágil, inocente e completamente indefeso. O nascituro não pode fugir ou pedir socorro. Ele está inteiramente confiado à proteção e aos cuidados daqueles que o cercam.
0: Para este dia do nascituro, somos chamados a conhecer verdadeiramente a vida humana, porque só assim seremos capazes de amá-la verdadeiramente e também acolhê-la e defendê-la.
1: Que possamos olhar para cada criança ainda no ventre materno e reconhecer nela uma pessoa a ser acolhida. E que possamos olhar também para cada gestante, especialmente aquela que está com medo ou se sente sozinha, e oferecer-lhe acolhimento, ajuda concreta e esperança. Precisamos proclamar a todos que é possível, sim, ajudar a mulher e o bebê. Este foi mais um Espaço Cultura da Vida. Um grande abraço a todos e até a próxima.

Amigo ouvinte, chegamos ao final desta edição em língua portuguesa do noticiário da Rádio Vaticano. Obrigada pela sua audiência e nós contamos novamente com você amanhã, neste mesmo horário.

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1: Olá, amigo de todo o Brasil e demais países de língua portuguesa. Este é o noticiário da Rádio Vaticano, Vatican News, desta quinta-feira, 8 de outubro. Traremos para você que está sintonizado conosco as últimas notícias sobre as atividades do Papa, da Santa Sé e da Igreja em todo o mundo. Nos estúdios, Mariângela Jaguraba e na técnica, Luca Rossi. E este é o trecho da Bíblia que escolhemos para você. Portanto, eu vos digo, pedi e recebereis, procurai e encontrareis, batei e vos será aberto, pois quem pede, recebe, quem procura, encontra, e para quem bate, se abrirá. Do Evangelho segundo São Lucas, capítulo 11, versículos 9 e 10. E vamos agora aos destaques do nosso programa de hoje. Leão XIV na abertura do Encontro Internacional pelos 10 anos da Amoris Laetitia. Temos muito a aprender com as famílias. Papa Leão em Assis, 40 anos após o encontro histórico promovido por Wojtyła. Paz e Justiça no Magistério de João Paulo I, um simpósio na Gregoriana. O Diário Pessoal do Papa Francisco, um livro do Cardeal Fernandes. No espaço Cultura da Vida, a beleza da vida ainda antes de nascer. 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

0: Seja bem-vindo, amigo ouvinte, a mais esta edição. Leão 14 na abertura do Encontro Internacional pelos 10 anos da Amores Letícia. Temos muito a aprender com as famílias. Ouçamos Silvanei José.
1: Que tipo de igreja as pessoas encontram precisamente quando estão mais frágeis? A pergunta do Papa Leão está no centro do desafio lançado nesta quarta-feira, dia 7, na abertura do encontro 10 anos após Amores Letícia, anunciar o Evangelho com as famílias hoje, que reúne no Vaticano hierarcas das igrejas orientais, presidentes de conferências episcopais, casais, especialistas e representantes da pastoral familiar. O encontro, que prossegue até 14 de outubro, tem caráter global e reúne 187 participantes dos 5 continentes. Entre eles está a delegação brasileira, composta pelo arcebispo de Porto Alegre e presidente da Conferência Nacional dos Bispos do Brasil, CNBB, Dom Jaime Spengler, pelo bispo de Ponta Grossa, no Paraná, e presidente da Comissão Episcopal para a Vida e a Família, Dom Bruno Eliseu, e pelo casal coordenador nacional da Pastoral Familiar, Alisson e Solange Esquila. Ao abrir os trabalhos na Sala Paulo VI, Leão XIV convidou os participantes a olhar para o caminho percorrido pela Igreja desde a publicação, há 10 anos, da exortação apostólica Amores Letícia, do Papa Francisco, e a discernir, à luz do Espírito Santo, o que essa experiência tem ensinado à Igreja sobre o matrimônio, a família e os novos desafios pastorais. Ao recordar o percurso da Igreja desde o Concílio Vaticano II, o Papa destacou que a vida familiar oferece um ponto de entrada privilegiado para as grandes questões culturais, econômicas, sociais e políticas do nosso tempo, inclusive para a promoção da paz. Leão XIV reafirmou ao mesmo tempo a visão cristã do matrimônio.
2: The interdependence of these questions has become even more evident today, always under the light of God's word.
1: A interdependência dessas questões tornou-se ainda mais evidente hoje, sempre à luz da palavra de Deus. Deus os fez homem e mulher. Por isso o homem deixará seu pai e sua mãe para se unir à sua mulher. A família continua sendo fundamental para uma abordagem que una o local e o global, guiada pela busca de uma fraternidade universal em Cristo, que o Evangelho nos chama a construir com todos. Para o Pontífice, os 10 anos transcorridos desde a publicação de Amores Letícia fazem agora parte da própria vida das igrejas particulares, em diferentes culturas e contextos pastorais. O objetivo desses dias, explicou, é reunir as experiências vividas, as dificuldades encontradas e os frutos surgidos ao longo desse caminho. O Papa ressaltou que as próprias famílias participam da missão da Igreja na vida cotidiana por meio do amor e da fidelidade, do cuidado e do perdão, da educação dos filhos, da transmissão da fé e da atenção aos idosos e às pessoas vulneráveis. Aos pastores, recordou a responsabilidade de proclamar a beleza do plano de Deus para o matrimônio e a família e o seu apelo ao amor e à ternura, sem deixar de acompanhar as pessoas nas circunstâncias concretas em que procuram viver a sua vocação.
2: This ministry also places us in a school of listening. The wisdom of the people of God reaches us through our common faith.
1: Este mistério coloca-nos também numa escola de escuta. A sabedoria do povo de Deus chega até nós através da nossa fé comum, que ilumina todas as famílias, incluindo as situações marcadas por dificuldades, solidão e, por vezes, até mesmo por um aparente fracasso. Temos certamente muito a aprender com as famílias, e quando dedicamos tempo a ouvir, o próprio Senhor pacientemente nos ensina. Foi justamente a partir da experiência concreta das famílias que o Santo Padre apontou algumas das questões que, segundo ele, precisam ser enfrentadas com coragem. Entre elas está a distância crescente que em muitos contextos se verifica entre as formas como a sexualidade e a intimidade são vividas e a visão cristã do matrimônio.
2: Young people continue to long for love, fidelity and belonging. Yet many find it difficult to embrace how such a vision of love can take shape in their own lives.
1: Os jovens continuam a desejar o amor, a fidelidade e o sentimento de pertencimento, mas muitos têm dificuldade em compreender como essa visão do amor pode concretizar-se em suas próprias vidas ou em acreditar que um compromisso para toda a vida é a condição para alcançar aquilo que desejam. A insegurança econômica, a migração, a violência, a solidão e outras formas de fragilidade emocional também moldam as escolhas que as pessoas fazem e as possibilidades que conseguem imaginar para o seu futuro. Diante desse cenário, o Papa pediu que a Igreja não se limite a observar as transformações culturais, mas tenha coragem de se deixar questionar por elas, inclusive sobre a capacidade de sua própria linguagem pastoral de alcançar as pessoas. Ao concluir, Leão XIV pediu que os dias de encontro sejam vividos na escuta, na oração e no discernimento, permitindo que as experiências provenientes dos diferentes contextos culturais ajudem toda a Igreja a reconhecer novos caminhos. Que o Senhor nos conceda a liberdade de nos ouvirmos uns aos outros, a sabedoria para reconhecer a sua obra entre o seu povo e a coragem para seguir por onde ele nos conduz, para que dia após dia o Evangelho se torne cada vez mais plenamente uma boa notícia para as famílias em todo o mundo.
0: A paz não é prerrogativa de políticos ou especialistas, mas uma responsabilidade universal que diz respeito a cada pessoa e a cada gesto seu, porque a paz é um projeto aberto a todos, não apenas a especialistas, acadêmicos e estrategistas. Este foi o apelo de São João Paulo II, que ressoou há 40 anos, em 27 de outubro de 1986, no palco montado em Assis para o histórico Dia Mundial de Oração pela Paz, instituído pelo Papa Wojtyła. Pela primeira vez na história, representantes de todas as religiões foram convocados por um pontífice para rezar pela paz. Não mais uns contra os outros, mas juntos. O legado desse encontro foi assumido pela então recém-criada Comunidade de Santo Egídio, fundada em 1968. Estamos realmente felizes com o retorno do Santo Padre Assis, disse o bispo da cidade da Úmbria, Dom Felice Acroca. Acreditamos firmemente que a presença do Papa, junto com a de todos os outros líderes religiosos, pode fortalecer nosso caminho comum contra todas as formas de violência. A edição de 2026, que marca o 40º aniversário e será realizada em Assis de 25 a 27 de outubro, na presença do Papa Leão XIV, foi apresentada na última terça-feira na sede do Dicastério para a Comunicação da Santa Sé pelo presidente da Comunidade de Santo Egídio, Marco Impagliazzo. De Assis, explicou ele, nasceu uma nova e criativa perspectiva

0: Econômicas e sociais e de pandemias como a Covid, a comunidade de Santo Egídio nunca desistiu de levar adiante o espírito de Assis. Ela começou em Roma, em 1987, com o apoio de figuras como o cardeal Carlo Maria Martini, então arcebispo de Milão, e o bispo, teólogo e biblista Pietro Rossano. Hoje, encontramos-nos num mundo muito assustado, temeroso, dividido, dominado pelo nacionalismo e pelo racismo, um mundo que precisa ser reunificado. Mas se não houver uma unificação espiritual do mundo, e esta é a mensagem de Assis das religiões, será difícil para os homens e mulheres se unirem e se considerarem todos irmãos, como diria o Papa Francisco. O evento contará com a presença de 384 representantes de religiões, culturas e instituições de 53 países. 155 palestrantes conduzirão os 24 fóruns temáticos que abordarão temas como paz, oração, economia, conflitos, crianças e jovens, mídia, migração, desarmamento, humanidade, unidade dos cristãos, diálogo entre as margens do Mediterrâneo, os pobres e os mártires contemporâneos. O Papa estará em Assis no último dia do evento, 27 de outubro. Ele rezará pela paz com o povo cristão na Basílica Inferior, uma oração especial pela paz na qual ele e o Papa Bartolomeu farão uma meditação. Em seguida, concluiu em Palhaço, na Praça São Francisco, ele transmitirá ao mundo a sua mensagem de paz, que se torna cada vez mais necessária. Paz e Justiça no Magistério de João Paulo I, um simpósio na Gregoriana. Os detalhes com Raimundo Lima.
1: É o último dos seis queremos da mensagem Urbi et Orbi de João Paulo I, Albino Luciani, em 27 de agosto de 1978, no dia seguinte à sua eleição, o tema central do simpósio internacional João Paulo I, Justiça e Pax, proteger e promover a paz neste mundo conturbado. O evento, programado para o próximo dia 13 de outubro, é promovido pela Fundação Vaticana João Paulo I, em colaboração com a Pontifícia Universidade Gregoriana e o Pontifício Comitê de Ciências Históricas, e será realizado na sede da Universidade, na Praça da Pilota, das 9h30 às 18h30 locais. Um volumes, destacou em um comunicado da Fundação Vaticana João Paulo I, o cardeal secretário de Estado Pietro Parolin, que também é presidente da referida fundação, que nos leva a refletir sobre como essas questões de interesse histórico continuam sendo extremamente atuais e como sua mensagem é de extrema relevância. De fato, ao relembrar as palavras do pontífice recém-eleito, é impossível não perceber isso. Queremos, por fim, apoiar todas as iniciativas, boas e louváveis, que possam proteger e promover a paz neste mundo conturbado, convocando à colaboração todos os justos, os bons, os honestos e os de coração reto, para que possam conter, dentro das nações, a violência cega que apenas destrói e semeia ruínas e lutos e, na vida internacional, possam conduzir os homens à compreensão mútua, à união de esforços que favoreçam o progresso social, erradiquem a fome do corpo e a ignorância do espírito e promovam o progresso dos povos menos abastados, mas ricos em energia e vontade. Retomando as afirmações de João Paulo I, ou seja, que nem o Papa nem a Santa Sé possuem soluções milagrosas para os grandes problemas mundiais, o cardeal Parolin destacou que o apoio à construção de uma paz possível, parte essencial de sua missão, foi o fio condutor dos 34 dias de seu pontificado. Naquele mês, de fato, como é explicado, houve duas circunstâncias em que a paz se tornou uma urgência: a controvérsia entre o Chile e a Argentina, surgida em relação à soberania sobre as ilhas do Canal de Beagle, conflito que foi evitado graças à mediação da Santa Sé. A segunda foi o apoio às negociações de paz que, de 5 a 17 de setembro, reuniram em Camp David o presidente norte-americano Jimmy Carter, o presidente egípcio Anwar al-Sadat e o primeiro-ministro israelense Menachem Begin. João Paulo I desempenhou um papel de forte impacto simbólico e diplomático juntamente naquelas semanas de setembro que viram se concretizar o resultado positivo dos acordos de Camp David, mediados pelo presidente dos Estados Unidos, Jimmy Carter. O Congresso

0: Inaugurado com as saudações institucionais de Mark Lewis, reitor da Pontifícia Universidade Gregoriana, de Marek Ingló, presidente do Pontifício Comitê de Ciências Históricas, de Carlo Ossola, presidente do Instituto da Enciclopédia Italiana Trecani e do cardeal Pietro Parolin, será dividido em 4 sessões. A primeira, que aborda a evolução da doutrina sobre a guerra e a paz por parte das igrejas, é presidida pelo prefeito do Arquivo Apostólico Vaticano, Rocco Ronzoni, e conta com a palestra de abertura do historiador Roberto Morozzo della Rocca, centrada no tema As Igrejas Cristãs e a Evolução da Doutrina sobre a Guerra e a Paz, 1945-1978. À mídia vaticana, o historiador destacou a atenção de João Paulo I ao tema da paz e sua premente atualidade. Hoje me parece que muitos não estão dispostos a promover a paz, acrescentou. Enquanto o Papa Lutiani foi uma testemunha relevante nesse sentido, que deve ser valorizada e lembrada. Não é preciso ser pacifista para desejar a paz. Basta ser uma pessoa de bom senso que não queira ruínas, catástrofes e situações apocalípticas no mundo de hoje. João Paulo I, concluiu Morozzo della Rocca, foi um pacificador porque tinha a preocupação genuína de que o mundo vivesse em paz.
1: A Livraria Editora Vaticana publicará em 24 de novembro de 2026 o Diário Pessoal do Papa Francisco, livro do cardeal Victor Manuel Fernandes, prefeito do Dicastério para a Doutrina da Fé, que apresenta o Diário de Jorge Mário Bergoglio, Papa Francisco. Um texto de excepcional valor e importância para conhecer ainda mais a figura do pontífice jesuíta que guiou a Igreja Católica de 13 de março de 2013 até a sua morte, ocorrida em 21 de abril de 2025. O Diário Pessoal do Papa Francisco será lançado simultaneamente em todo o mundo em 5 idiomas e será distribuído em 24 de novembro em 94 países. Será publicado em italiano pela Livraria Editora Vaticana, em espanhol, inglês e português pelas respectivas filiais da Peguine Random House e em francês pela Edition Albin Michel. Estamos muito honrados em publicar esse texto do cardeal Victor Manuel Fernandes, que apresenta ao público o Diário do Papa Francisco, afirma Andrea Tornielli, diretora editorial do Dicastério para a Comunicação. Com este livro, que acreditamos poderá ser apreciado por leitores em todo o mundo, poderemos conhecer ainda mais a interioridade do pontífice argentino. O Diário Pessoal do Papa Francisco apresenta e comenta anotações que Bergoglio fez de 20 de dezembro de 1992 a 18 de agosto de 2024. A Livraria Editora Vaticana está a serviço da divulgação das palavras dos papas em nível internacional, destaca Lorenzo Fazzini, diretor editorial da LEV. Este ano, cuidamos da publicação e divulgação dos escritos de Robert Prevost, hoje Papa Leão XIV, quando era prior-geral dos agostinianos, com o livro Libri sotto la Grazia, Livres sob a Graça, já publicado em várias línguas. 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

0: Olá, amigos da Rádio Vaticano. Aqui quem fala é Marlon Iana de Rosa, para mais um Espaço Cultura da Vida. No dia 8 de outubro, celebramos no Brasil o Dia do Nascituro, encerrando as celebrações da Semana Nacional da Vida. E hoje queremos aproveitar essa data para falar sobre aquele que ainda está por nascer, o Nascituro.
1: A palavra Nascituro significa justamente aquele que vai nascer. Já no primeiro trimestre, acontecem grandes transformações em pouquíssimo tempo. Nas primeiras semanas, o pequeno embrião se implanta no útero materno e começa uma intensa formação dos órgãos e estruturas do corpo. O coração começa a se formar muito cedo e inicia seus batimentos ainda nas primeiras semanas. O sistema nervoso também começa seu desenvolvimento. Aparecem os brotos dos braços e das pernas e vão se formando estruturas que darão origem aos olhos, orelhas, dedos e tantas outras partes do corpo.
0: No segundo trimestre, o bebê já está todo formado e o seu crescimento é mais intenso. Os movimentos aumentam e a mãe logo começa a senti-los. Nesse período, o bebê continua a desenvolver seus órgãos e sistemas. Seus movimentos tornam-se mais coordenados e ele pode levar as mãos ao rosto e à boca. Os seus sentidos continuam se desenvolvendo. Aos poucos, também passa a perceber cada vez mais aquilo que acontece ao seu redor, inclusive sons. A voz da mãe, que ele ouvirá tantas vezes depois do nascimento, vai se tornando familiar, assim como os sons do seu fluxo sanguíneo. É por isso que, lá dentro, ele sabe se a mãe está tranquila ou agitada. O bebê é a única pessoa que conhece sua mãe por dentro, literalmente.
1: No terceiro trimestre, entramos na etapa final de desenvolvimento e preparação para o nascimento. O bebê cresce bastante, acumula gordura, o cérebro e os pulmões amadurecem. Seus movimentos agora são tão evidentes que muitas vezes podem ser percebidos até por quem olha ou toca a barriga da mãe. Na hora de nascer, em geral, tudo é coordenado. O bebê induz a liberação de substâncias que sinalizam para o corpo da mãe que ele está pronto. E assim, o trabalho de parto inicia. Veja que bela é a natureza feminina que gera a vida e a faz nascer.
0: Depois de contemplarmos toda essa trajetória tão bonita do desenvolvimento humano, respaldada pela embriologia, compreendemos melhor por que o Catecismo da Igreja Católica afirma, no ponto 2270, que a vida humana deve ser respeitada e protegida de modo absoluto a partir do momento da concepção. E acrescenta, no ponto 2274, que o embrião deve ser defendido na sua integridade, tratado e curado na medida do possível como qualquer outro ser humano.
1: A instrução Dignitas Personae, no ponto 4, ressalta que o corpo humano embrionário nunca pode ser reduzido a um simples conjunto de células. Pelo contrário, desde as primeiras fases da sua existência, esse corpo se desenvolve progressivamente de maneira coordenada. Por isso, o ser humano deve ser respeitado e tratado como pessoa desde a concepção e que desde esse momento deve ser reconhecido o seu primeiro e fundamental direito, o direito inviolável à vida.
0: Para além dos direitos humanos, a Donum Vitae explica no item 5 que a vida humana é sagrada porque desde o seu início está relacionada à ação criadora de Deus e permanece numa relação especial com o Criador. Ou seja, quando contemplamos aquele pequeno ser humano se desenvolvendo no ventre materno, podemos pensar que se trata de um mero acontecimento biológico, mas é muito mais do que isso. Estamos diante de uma pessoa criada e amada por Deus, cuja vida deve ser protegida, acolhida e amada.
1: Assim, não é difícil entendermos a gravidade do aborto. São João Paulo II, na encíclica Evangelium Vitae, no ponto 58, explica que o aborto provocado possui uma gravidade particular, porque aquele que perde a vida é um ser humano justamente no início de sua existência, ou seja, frágil, inocente e completamente indefeso. O nascituro não pode fugir ou pedir socorro. Ele está inteiramente confiado à proteção e aos cuidados daqueles que o cercam.
0: Para este dia do nascituro, somos chamados a conhecer verdadeiramente a vida humana, porque só assim seremos capazes de amá-la verdadeiramente e também acolhê-la e defendê-la.
1: Que possamos olhar para cada criança ainda no ventre materno e reconhecer nela uma pessoa a ser acolhida. E que possamos olhar também para cada gestante, especialmente aquela que está com medo ou se sente sozinha, e oferecer-lhe acolhimento, ajuda concreta e esperança. Precisamos proclamar a todos que é possível, sim, ajudar a mulher e o bebê. Este foi mais um Espaço Cultura da Vida. Um grande abraço a todos e até a próxima!

Amigo ouvinte, chegamos ao final desta edição em língua portuguesa do noticiário da Rádio Vaticano. Obrigada pela sua audiência e nós contamos novamente com você amanhã, neste mesmo horário.

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1: Sintonizam a Rádio Vaticano a transmitir o seu programa em língua portuguesa para os ouvintes que nos escutam no continente africano e pelo mundo fora. Convosco já o microfone, Rui Saraiva e Filomeno Lopes. O Papa Leão XIV recebeu hoje, quinta-feira, dia 8 de outubro, em audiência no Palácio Apostólico do Vaticano, o Presidente da República da Sierra Leoa, Julius Maada Bio. Manuel Simão França de Freitas, conhecido publicamente como Mani de Freitas, foi um dos 12 novos membros investidos na Ordem Equestre do Santo Sepulcro de Jerusalém, tenência da África do Sul, numa cerimónia realizada neste sábado, dia 3 de outubro, na Capela de St. David's Maristinanda, em St. Don, na Arquidiocese de Johannesburgo. Estes e outros os principais temas para desenvolver já, nesta nossa edição de hoje. O Papa Leão XIV recebeu hoje, quinta-feira, dia 8 de outubro, em audiência no Palácio Apostólico do Vaticano, o Presidente da República da Sierra Leoa, Julius Maada Bio. Sucessivamente, o Presidente se reuniu com o Cardeal Pietro Parolin, Secretário de Estado, acompanhado por Dom Maísta Blas, Secretário para as Relações com os Estados. De acordo com o comunicado da Sala de Imprensa da Santa Sé, durante as cordiais conversas na Secretaria do Estado, foram destacadas boas relações bilaterais e a contribuição da Igreja local para a sociedade. Em seguida, discutiu-se sobre as emergências ambientais e alimentares relacionadas ao fenômeno das migrações, bem como sobre diversos desafios sociais, com especial atenção à juventude. Além disso, foi ressaltada a importância de atuar em prol da construção da paz e da implementação de projetos nas áreas da educação e do desenvolvimento. Por fim, houve uma troca de pontos de vista sobre algumas questões de caráter regional e internacional. O Santo Padre nomeou secretária adjunta do Dicastério para a Evangelização na Secção para a Primeira Evangelização e as Novas Igrejas Particulares, com a função de presidente das Obras Missionárias Pontifícias, a irmã Maria Teresa Barron, superiora geral das Irmãs Missionárias de Nossa Senhora dos Apóstolos, que assumirá um novo cargo em 4 de janeiro de 2027. A irmã Barron nasceu em Donegal, na Irlanda, em 7 de novembro de 1968. Concluiu o mestrado em Administração da Saúde Pública no Instituto de Administração Pública de Dublin e em Desenvolvimento Internacional no Instituto Kimmage de Dublin, sempre na Irlanda. De 2022 a 2025, foi presidente do Serviço de Documentação e Estudos sobre a Missão Global e de 2023 a 2025 foi presidente da União Internacional das Superioras Gerais em Roma, na Itália. Desde 2018 é superiora geral das Irmãs Missionárias de Nossa Senhora dos Apóstolos.
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1: Na abertura do Encontro Internacional pelos 10 anos da Amores Letícia, celebrado ontem, quarta-feira, dia 7 de outubro, o Papa reafirmou a beleza do plano de Deus para com o matrimônio e a família e reconheceu a distância crescente entre a forma como sexualidade e a intimidade são vividas e a visão cristã do matrimônio e convidou a Igreja a se interrogar sobre a sua linguagem, as suas práticas pastorais. Mais pormenores com o colega Silvonei José.
2: Que tipo de igreja as pessoas encontram precisamente quando estão mais frágeis? A pergunta do Papa Leão está no centro do desafio lançado nesta quarta-feira, dia 7, na abertura do encontro 10 anos após Amores Letícia, anunciar o Evangelho com as famílias hoje, que reúne no Vaticano hierarcas das igrejas orientais, presidentes de conferências episcopais, casais especialistas e representantes da pastoral familiar. O encontro, que prossegue até 14 de outubro, tem caráter global e reúne 187 participantes dos 5 continentes. Entre eles está a delegação brasileira, composta pelo arcebispo de Porto Alegre e presidente da Conferência Nacional dos Bispos do Brasil, CNBB, Dom Jaime Spengler, pelo bispo de Ponta Grossa, no Paraná, e presidente da Comissão Episcopal para a Vida e a Família, Dom Bruno Eliseu, e pelo casal coordenador nacional da Pastoral Familiar, Alisson e Solange Esquila. Ao abrir os trabalhos na Sala Paulo VI, Leão XIV convidou os participantes a olhar para o caminho percorrido pela Igreja desde a publicação, há 10 anos, da Exortação Apostólica Amoris Letizia, do Papa Francisco, e a discernir, à luz do Espírito Santo, o que essa experiência tem ensinado à Igreja sobre o matrimônio, a família e os novos desafios pastorais. Ao recordar o percurso da Igreja desde o Concílio Vaticano II, o Papa destacou que a vida familiar oferece um ponto de entrada privilegiado para as grandes questões culturais, econômicas, sociais e políticas do nosso tempo, inclusive para a promoção da paz. Leão XIV reafirmou, ao mesmo tempo, a visão cristã do matrimônio.
3: The interdependence of these questions has become even more evident today, always under the light of God's word.
2: A interdependência dessas questões tornou-se ainda mais evidente hoje, sempre à luz da palavra de Deus. Deus os fez homem e mulher. Por isso o homem deixará seu pai e sua mãe para se unir à sua mulher. A família continua sendo fundamental para uma abordagem que una o local e o global, guiada pela busca de uma fraternidade universal em Cristo, que o Evangelho nos chama a construir com todos. Para o Pontífice, os 10 anos transcorridos desde a publicação de Amoris Letizia fazem agora parte da própria vida das igrejas particulares, em diferentes culturas e contextos pastorais. O objetivo desses dias, explicou, é reunir as experiências vividas, as dificuldades encontradas e os frutos surgidos ao longo desse caminho. O Papa ressaltou que as próprias famílias participam da missão da Igreja na vida cotidiana por meio do amor e da fidelidade, do cuidado e do perdão, da educação dos filhos, da transmissão da fé e da atenção aos idosos e às pessoas vulneráveis. Aos pastores, recordou a responsabilidade de proclamar a beleza do plano de Deus para o matrimônio e a família e o seu apelo ao amor e à ternura, sem deixar de acompanhar as pessoas nas circunstâncias concretas em que procuram viver a sua vocação.
3: This ministry also places us in a school of listening. The wisdom of the people of God reaches us through our common faith.
2: Este mistério coloca-nos também numa escola de escuta. A sabedoria do povo de Deus chega até nós através da nossa fé comum, que ilumina todas as famílias, incluindo as situações marcadas por dificuldades, solidão e, por vezes, até mesmo por um aparente fracasso. Temos certamente muito a aprender com as famílias, e quando dedicamos tempo a ouvir, o próprio Senhor pacientemente nos ensina. Foi justamente a partir da experiência concreta das famílias que o Santo Padre apontou algumas das questões que, segundo ele, precisam ser enfrentadas com coragem. Entre elas está a distância crescente que em muitos contextos se verifica entre as formas como a sexualidade e a intimidade são vividas e a visão cristã do matrimônio.
3: Young people continue to long for love, fidelity and belonging. Yet many find it difficult to embrace how such a vision of love can take shape in their own lives.
2: Os jovens continuam a desejar o amor, a fidelidade e o sentimento de pertencimento, mas muitos têm dificuldade em compreender como essa visão do amor pode concretizar-se em suas próprias vidas ou em acreditar que um compromisso para toda a vida é a condição para alcançar aquilo que desejam. A insegurança econômica, a migração, a violência, a solidão e outras formas de fragilidade emocional também moldam as escolhas que as pessoas fazem e as possibilidades que conseguem imaginar para o seu futuro. Diante desse cenário, o Papa pediu que a Igreja não se limite a observar as transformações culturais, mas tenha coragem de se deixar questionar por elas, inclusive sobre a capacidade de sua própria linguagem pastoral de alcançar as pessoas. Ao concluir, Leão XIV pediu que os dias de encontro sejam vividos na escuta, na oração e no discernimento, permitindo que as experiências provenientes dos diferentes contextos culturais ajudem toda a Igreja a reconhecer novos caminhos. Que o Senhor nos conceda a liberdade de nos ouvirmos uns aos outros, a sabedoria para reconhecer a sua obra entre o seu povo e a coragem para seguir por onde ele nos conduz, para que dia após dia o Evangelho se torne cada vez mais plenamente uma boa notícia para as famílias em todo o mundo.
1: Manuel Simão França de Freitas, conhecido publicamente como Mani de Freitas, foi um dos 12 novos membros investidos na Ordem Equestre do Santo Sepulcro de Jerusalém, tenência da África do Sul, numa cerimônia realizada no passado sábado, dia 3 de outubro, na capela de St. David's Marist Inanda, em St. Don, na arquidiocese de Joanesburgo. A investidura foi precedida, na sexta-feira, dia 2 de outubro, pela vigília e pelo rito de bênção presididas pelo cardeal Stephen Brislin, arcebispo de Johannesburg, presidente da Conferência dos Bispos Católicos da África Austral, SACBC, e grão-prior da Delegação Magistral da África do Sul da Ordem. Em conversa com a nossa correspondente na África do Sul, Sheila Pires, Mani descreveu a sua admissão como uma grande honra, confessando que não esperava receber esta distinção.
4: Para mim é um dia muito importante porque eu não esperava, recentemente, uns meses atrás, pedir-me para eu formar-me junto ao grupo de cavaleiros, dos primeiros grupos de 12 aqui em Joanesburgo, em Gauteng, e é uma grande honra que eu não esperava. E como o seu padre, o cardenal, já disse, o nosso trabalho começa agora, para trabalhar sobre o que está a acontecer na Terra Santa, para continuar a ajudar onde podemos ajudar, e principalmente os cristãos, que antigamente passava de 20 e tal por cento, agora talvez 2% da Terra Santa. E precisamos lutar por eles, porque é uma zona muito perigosa, há muita guerra, e são eles as vítimas que estão no meio nesta turbulência. E são as pessoas, as vítimas inocentes, e precisamos de ajudá-los, precisamos de estar ao lado deles, ajudar em qualquer maneira possível, e isso é o trabalho da nossa ordem.
5: E quais são as outras atividades que esta ordem tem?
4: A nossa ordem está preocupada em várias escolas, orfanagens, qualquer sistema onde a nossa comunidade cristã precisa na Terra Santa, temos lá. Então, por exemplo, eu sei que há muitas escolas, por exemplo, recentemente estava uma escola que estava fechada já há 3 anos e que abriu a semana passada, por exemplo. E são isso os trabalhos que temos a fazer para continuar a nossa fé na Terra Santa, que está a diminuir dia a dia. E então precisamos lutar como os cavaleiros de 900 anos atrás lutavam de outra maneira. Agora precisamos lutar com oração, com fé, e também com a nossa maneira, os nossos trabalhos, com as possibilidades de dinheiro, de qualquer maneira para ajudar possível, porque eles precisam da nossa ajuda.
5: E o Mani de Freitas também organiza sempre aqui as peregrinações em honra de Nossa Senhora?
4: Sim, normalmente em maio, normalmente é a segunda semana de maio, a honra de Nossa Senhora de Fátima. Como sabes, Sheila, a comunidade portuguesa, mas não portuguesa. Eu acho que a comunidade lusofónica em geral, em todo o mundo, tem grande devoção à Nossa Senhora de Fátima, que apareceu em Fátima e que deu uma mensagem para Portugal, mas também para todo o mundo. E é uma mensagem de paz, de harmonia e para orar. E também para lembrar, rezar a nossa oração, o nosso rosário todos os dias, que é aí que traz a paz ao mundo. E se uma pessoa estudar bem a história, Nossa Senhora apareceu em Fátima porque estava quase a chegar uma situação onde Portugal estava em guerra contra as forças escuras, as forças do mal. E foi Nossa Senhora de Fátima que deu aquela esperança e aquela paz que Portugal precisava. E essa história não é só a história de Portugal, é a história de todo o país do mundo. Precisamos desta paz, precisamos, onde ouvimos hoje em dia pessoas, ouvimos, houve guerras de várias partes do mundo. Uns dias atrás ouvimos de aquele avião que era quase matava todos os passageiros. São esses males que precisamos de rezar contra, que temos de orar contra e lutar contra. E aí eu acho que a Ordem e a Igreja têm um papel muito importante para fazer.
6: Em Portugal, o Bispo do Algarve afirma que a Igreja não pode ficar calada onde houver fome, discriminação e perseguição. Dom Vitorino Soares deu entrada naquela diocese do sul do país no mês de setembro. Eu sou Rui Saraiva e esta é a rubrica Sal da Terra, Luz do

0: O novo Bispo do Algarve promete proximidade às populações daquela diocese de Portugal. Assegura que não irá ficar calado, porque a Igreja tem que ser a voz de Jesus Cristo. Onde houver mal, onde houver discriminação, onde houver perseguição, onde houver solidão, a Igreja não pode estar calada, declara Dom Vitorino Soares em entrevista. O Bispo do Algarve foi entrevistado pelos jornalistas Henrique Cunha, da Renascença, e Otávio Carmo, da Agência Eclésia.
1: Tem já algumas prioridades alinhavadas para este início de trabalho de missão episcopal?
2: A minha grande prioridade vai ser a sequência deste que foi a minha pré-época, agora há 15 dias atrás, que é conhecer, de facto. E para conhecer é preciso estar, é preciso ouvir e é preciso esse contacto pessoal. E esta é a primeira fase. Depois daí surgiram naturalmente os planos. Isto é, não vou fazer planos sem conhecer a realidade. E esta é a grande prioridade. Conhecer para depois então poder atuar com as pessoas, naturalmente, envolvendo também e permitindo que outros possam participar e sobretudo me possam ajudar a fazer luz para que em comum nós possamos então também fazer este caminho da Igreja nesta diocese do Algarve.
3: E esse contacto passa também, esse conhecimento passa também pelo contacto com as populações mais isoladas, sobretudo na Serra Algarvia, julgo que será também uma prioridade.
2: Pois, eu tenho um propósito, eu não sei se o devia revelar ou não, mas...
3: Força, nós aceitamos.
2: Por abrir, porque também nem sequer falei com o clero, e portanto este é um sonho que eu tenho, que eu agora vou dialogar com o clero, que era de facto passar pelas paróquias todas. Eu não acho que isso é um plano, mas esta era uma proposta de estar com os parcos, estar com as paróquias, com as comunidades, seja no litoral, seja no interior, seja paróquias mais ricas, mais pobres, mais populosas, mais envelhecidas ou mais isoladas. Não traduzia isso como um plano, mas como um sonho que eu levo dentro de mim e que vamos ver se consigo fazer nestes primeiros tempos. E celebrar a Eucaristia um fim de semana à comunidade acho que vai ser compatível. E, portanto, essa vai ser a minha forma de estar e é por aí que vou começar.
1: Eu queria sublinhar, agora voltando ao facto de ser uma diocese muito diversa, que há uma população muito heterogénea e aumenta também nesta altura do verão, ainda se está a fazer sentir bastante o calor. Eu imagino que do ponto de vista pastoral seja um desafio interessante.
2: Pois, eu suponho que o desafio vai ser interessante durante as 52 semanas do ano.
1: Sim, sim.
2: Mas haverá ali umas 8 semanas, acredito, sei lá, entre o 15 de julho e o 15 de setembro.
3: Mais intensas.
2: Exatamente. Onde os destinatários acabam por ser outros. E eu tenho, acredito que há ali grandes mediadores, que serão naturalmente os parcos e comunidades, que ajudarão também a aproximar dessa realidade. Que no fundo, e às vezes eu também aqui no Porto já tinha um bocadinho essa sensação que parece que estamos estranhos, não estamos na nossa terra, não ouvimos a nossa língua. Isso, assim, o primeiro impacto é assim um bocadinho estranho, mas é essa a realidade e portanto é aí também que temos que entrar. E espero com a colaboração daqueles que já conhecem exatamente esses momentos intensos e altos de presença no Algarve, eu também possa integrar e possa também acompanhar e ser uma ajuda nessas situações. Vou ter que desenvolver um bocadinho o meu inglês, já sei, também.
3: E vai apostar nas Eucaristias em inglês?
2: Também, sim, acho que sim. Acho que, havendo destinatários, acho que também temos que nos adaptar às pessoas que ali estão. E tenho também que afinar o meu exercício de natação também. Com tanta água, tenho que também ter cuidado. Porque nem sempre as águas são serenas e, por isso, é preciso estar apto e preparado para tudo.
3: Há muita praia.
2: Sim. Porque na prática era isso que eu conhecia e com certeza é isso que também está na mente de muitos portugueses, pois acredito que há muita gente ali a trabalhar, mas com certeza o maior conhecimento que temos é da praia, aquela zona litoral naturalmente que é mais apetecível, mas o Algarve é mais do que isso e também é mais rico do que isso. Há aí outras áreas a conhecer e a procurar que também têm o seu valor.
1: Mas voltando a este grupo de pessoas, tanto aquelas que se fixaram vindas de fora como aquelas que passam regularmente, são um desafio ou são, há quem as veja como um problema? Pergunto-se para si, até do ponto de vista da Igreja Católica, esta oportunidade de ter novos destinatários da mensagem é um desafio particular.
2: Eu não vejo como problema, porque quando nós fixamos a missão, já estamos com certeza a adulterar a missão. E a missão que Jesus pede à Igreja está sempre para além daquilo que é aquilo que nós sonhamos ou imaginamos. E, portanto, a realidade muitas vezes ultrapassa isso, mas eu acredito que a graça de Deus ainda ultrapassa a própria realidade. E, portanto, neste sentido, como diz o Papa Leão XIV, uma mão com certeza que não consegue segurar os desafios todos, mas várias mãos são capazes de suportar exatamente esta missão que não está planeada, porque a presença dessas pessoas surpreende e naturalmente estão, não estão, cresce, diminui, e portanto essa atenção à realidade para também as poder integrar, pronto, como diz também, como já dizia o Papa Francisco, é acolher, é acompanhar, é promover, integrar, portanto são esses quatro eixos que caem assim como uma luvazinha nesta realidade algarvia.
3: Queria fixar-me um pouco na questão da integração para falar da forte implementação de imigrantes na região. Como é que pensa apoiar e valorizar, do ponto de vista pastoral, esta população que é mais vulnerável?
2: Pronto, eu não tenho os diagnósticos feitos, mas eles com certeza já estão e não faltam com certeza já números. A dificuldade depois é naturalmente dar resposta. Depois de conhecer, esse trabalho já vai sendo feito. Eu sei que através da Caritas, de Diocesana, alguns grupos também caritativos nas paróquias estão atentos a essas populações, esses homens e mulheres, famílias concretas, porque esta é a dificuldade da Igreja em todos os tempos, não é só agora no Algarve, nem só com a chegada de novos imigrantes, é ir ao encontro das pessoas e saber também das dificuldades delas, das necessidades e naquilo que é possível, nos meios que possuímos, naturalmente poder também permitir que se sintam pessoas, que se sintam humanas, com obrigações, com certeza, mas também com direitos, e que no dia-a-dia sintam que também são uma imagem de Deus, como qualquer outro, independentemente da cultura, independentemente da origem, independentemente da cor, continuam a ser irmãos como todos.
1: Eu pergunto-lhe também nesse sentido, dado que é inquestionável a presença de tantos imigrantes no Algarve, Se vai ser uma voz na defesa daquilo que me estava a dizer, dos seus direitos, e no combate aos populismos e aqueles que diabolizam os migrantes.
2: A Igreja tem que ser a voz de Jesus Cristo. Portanto, eu escutando Jesus, vou ter que ir ao encontro também daquilo que ele faria hoje, se aqui estivesse. E aquilo que nós conhecemos do nosso histórico foi exatamente essa atenção, sobretudo àqueles que nem sempre tinham o primeiro palco, o primeiro plano, naquilo que era a preocupação, que era das instituições religiosas ou políticas da época. E, portanto, são essas franjas que vão merecer uma atenção maior. Depois responder, vamos ver, pronto, mas pelo menos denunciar, não podemos ficar calados, podemos não resolver os problemas, mas podemos ser esses sensores que alertam para que outros também possam responder, que eu acho que também é bom ter presente. Porque muitas vezes imaginamos que a Igreja é que vai ter solução para tudo e vai resolver tudo. Não tem. E, portanto, temos de ter a noção que há outros que também trabalham como nós, há outros que também têm capacidades como nós, há outros onde Deus também está presente. E, portanto, às vezes é um bocadinho é o lembrar, é o recordar, é o sensibilizar, para que também possam participar e se possam envolver na procura de algumas respostas, naturalmente. Agora, onde houver mal, onde houver fome, onde houver discriminação, onde houver perseguição, onde houver solidão, a Igreja não pode estar calada, não é só no Algarve, em qualquer parte do mundo. Portanto, este é este sinal também, esta marca, que estamos convidados, pronto, a promover e naturalmente a fazer chegar àqueles que mais necessitam.
0: Era o Bispo do Algarve, entrevistado por Henrique Cunha, da Renascença, e Otávio Carmo, da Agência Eclésia. Dom Vitorino Soares iniciou na Sede Faro, a 19 de setembro, o seu ministério como Bispo do Algarve. Na sua homilia, assinalou que o seu serviço naquela diocese constitui um enorme desafio pastoral, mas também uma extraordinária oportunidade missionária. Governo nunca é poder, é cuidado, afirmou Dom Vitorino Soares. Laudetur Jesus Christus.
4: E ponto final nesta nossa edição de hoje. Nós voltamos amanhã, sempre à mesma hora. Fiquem bem e até amanhã, se Deus quiser. Ali, Laudator Jesus Christus.

0: 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Bom dia. Esse é o Boletim de Notícias da Rádio Vaticano, Vatican News, em língua portuguesa, nesta sexta-feira, 9 de outubro. Dos estúdios Silvana e José. As famílias são hoje um mosaico complexo de realidades diversas, marcadas por alegrias, esperanças, dificuldades e feridas. A família não é apenas um lugar onde a Igreja leva o Evangelho. É também um lugar de onde o Evangelho ganha vida, de uma geração para outra, de uma família para outra e das famílias para a sociedade. É a partir dessa análise que se inicia a intervenção do cardeal Felipe Neri Ferrão, arcebispo metropolita de Goa e Damão, que abriu o segundo dia de trabalhos do encontro do Papa Leão XIV com os chefes das igrejas orientais e os presidentes das conferências episcopais, 10 anos após a Amoris Laetitia. O cardeal indiano abordou o tema As Famílias Hoje, Realidade, Beleza e Desafios, discernir os sinais dos tempos a partir da experiência das famílias e do compromisso da igreja hoje. E convidou os participantes desse encontro em estilo sinodal a se perguntarem em seu discernimento. Que mudança o Espírito Santo pede à Igreja? E isso diz respeito não apenas ao que fazemos pelas famílias, mas à maneira como as compreendemos, as acompanhamos e as tornamos protagonistas no Evangelho e lugares perenes de revelação de Deus. Em sua experiência como pastor na Ásia, em particular na Índia, o cardeal Neri reconheceu que a realidade das famílias sofreu uma mudança em sua identidade, natureza e composição, com núcleos familiares menores, novas formas de convivência e casamentos interreligiosos. As famílias tendem cada vez mais a se deslocar e muitas delas enfrentam insegurança econômica, pobreza, desemprego e incerteza quanto ao futuro. As famílias cristãs em várias regiões da Índia e da Ásia, ressaltou o cardeal, são obrigadas a conviver com uma crescente polarização religiosa e hostilidade, o que torna cada vez mais difícil a expressão pública e a transmissão da fé. Há, porém, a beleza que essas famílias oferecem à Igreja, na atenção dedicada às crianças, aos idosos, aos doentes e às pessoas vulneráveis. Mesmo em meio à pobreza e à incerteza, explicou o cardeal, nossas famílias continuam a criar espaços positivos de alegria e esperança. Após receberem a exortação Amoris Laetitia, lembrou ele, as igrejas na Índia e em toda a Ásia passaram a ouvir as famílias. E essa escuta moldou a maneira como caminhamos junto com elas. Agora, consideramos a preparação para o casamento como o início de um caminho que dura toda a vida. Oferecemos renovação espiritual e acompanhamento aos casais e às crianças. E continuamos a formar as famílias e os líderes leigos ao longo do tempo.
1: Teve início esta quinta-feira, 8 de outubro, e se estende até sábado, dia 10, a viagem ao Paquistão de Dom Paul Richard Gallagher, secretário das Relações com os Estados e as Organizações Internacionais. O arcebispo estará em Islamabad para comemorar os 75 anos de relações diplomáticas entre a Santa Sé e a República Islâmica, bem como para reforçar o compromisso comum com a paz e a cooperação. De acordo com a programação divulgada pela @terzalogia, a conta da Secretaria de Estado no X, Dom Gallagher se reúne esta quinta-feira com o primeiro-ministro paquistanês Shehbaz Sharif e com o primeiro-ministro das Relações Exteriores, Mohammad Isaac Dar. Na sexta-feira, o arcebispo se reúne com a Conferência Episcopal do Paquistão e participa do Congresso em comemoração ao 75º aniversário do estabelecimento das relações diplomáticas entre a Santa Sé e o Paquistão. No sábado, último dia da viagem, o secretário das Relações com os Estados celebrará a Eucaristia na Igreja de Nossa Senhora de Fátima, em Islamabad. Em seguida, visitará a Mesquita Faisal e se reunirá com as autoridades religiosas.
0: Bem, amigos de todo o Brasil, é com alegria que estamos recebendo aqui nos nossos estúdios a fundadora e a CEO da Coube Arte, a minha querida amiga Ângela Moraes. Ângela, que alegria receber você por aqui. Seja bem-vinda.
2: Obrigada, Silvonei. Obrigada pela a oportunidade de mais uma vez estar aqui conversando um pouco com você.
0: Bom, vamos falar um pouquinho, antes de saber o que você está fazendo por aqui, Coube Arte. O que é isso?
2: Coube
0: Eu
2: Arte.
0: Já sei, mas quem não sabe...
2: Não sabe, né? Coube Arte é uma distribuidora especializada em distribuir filmes de conteúdo religioso, católico, de valores, promoção humana, mas especialmente na sala de cinema. Então, esse é o nosso primeiro, nossa primeira missão. Depois, sim, do cinema, esses filmes também podem encontrar um localzinho nos streamings, nas plataformas digitais, nas TVs. A gente tem feito esse trabalho já há 6 anos.
0: O que foram produzidos nesses 6 anos?
2: Isso. A Coube Arte, ela acaba distribuindo o que outros produtores produzem. Então, nós temos uma parceria muito bacana com a Goya Produções, da Espanha, com a Bosco Filmes, com a Condra, que é uma produtora espanhola, uma produtora polonesa. Temos outro polonês também, que é Rafael Filmes. Então, esses 4 produtores, eles produzem e a gente distribui no Brasil. Nos últimos anos, a gente tem incentivado produtores brasileiros a produzir também. Então, nós temos parceria hoje com a Stone, que junto conosco produziu O Poder do Rosário, que foi o nosso grande lançamento de 2026. Então, a gente tem feito essas promoções, essas distribuições em todo o território nacional e depois vem surpresas por aí.
0: Vocês já estão preparando alguma coisa boa?
2: A gente... Você falou que ia me perguntar o que eu estou fazendo por aqui, né?
0: É.
2: Então.
0: Então, o que você veio fazer por aqui?
2: A gente veio aqui 2 anos atrás, 2024, quando a gente tinha recebido o prêmio São Sebastião de Audiovisual pela Arquidiocese do Rio de Janeiro, pela nossa missão ali no Brasil. E esse ano a gente recebeu da Arquidiocese de São Paulo a medalha São Paulo Apóstolo. Então, essa nossa vinda à Europa, porque a gente não fica só na Itália dessa vez, é uma forma de agradecer todo esse caminho que a gente tem feito também em comunhão com a CNBB, com a Comissão, né, para a Cultura, ali com Dom Gregório, com o Padre Luciano, e também essa comunhão com o Dicastério para a Educação e Cultura. Então, a gente teve também um encontro aqui e a gente tem o lançamento do filme O Poder do Rosário na Espanha, agora no dia 23. É a primeira vez que uma produtora católica, junto com uma distribuidora católica, traz um filme católico com a história brasileira para fora do Brasil. Vai começar pela Espanha.
0: Do que trata, então, esse O Poder do Rosário?
2: O Poder do Rosário trata de uma história de uma menina que não conhece seu pai e ela quer conhecê-lo muito, conhecer o pai dela. A mãe decide levá-la para conhecer no aniversário, em comemoração do aniversário. E ela sofre um acidente. E ali, a partir dessa luta pela vida, porque aí nesse acidente ela descobre que tem uma doença, ela precisa de uma doação, né? De uma doação de um órgão. Enfim, então a história conta esse sofrimento da mãe, solo, dessa criança que quer conhecer o pai, mas é uma criança muito religiosa. Ela se apega muito à oração do Rosário. E dentro do decorrer da história, nós vamos conhecer outros testemunhos de graças, milagres recebidos por Deus, né, na nossa vida, pela intercessão do Rosário. Então, a gente quis contar, o Brasil, eu nasci da experiência da Milícia da Imaculada, né? Coube significa coube por São Maximiliano Coube. Sou consagrada à Imaculada. Então, o Rosário sempre fez parte, na verdade, o terço, né? Nós que somos lá do tempo da Milícia da Imaculada, a rede de Mariana de evangelização, enfim, tantos anos, a gente sempre teve a oração do Rosário como a nossa Essa é a nossa poderosa arma, já dizia Maximiliano. E a gente queria contar hoje no Brasil, tem um fenômeno da internet, né? Que são as irmãs do Hesed, que reza às quatro, o Frei Gilson e tantos outros grupos rezam. E a gente queria contar a história do Rosário com histórias reais. Então, basicamente, é uma hora e meia de um filme bastante emocionante. Tem a Miriam Rios como atriz principal do filme, Alexandre Machafer. Então, assim, foi uma experiência muito bacana. E, graças a Deus, as distribuidoras nos Estados Unidos, aqui na Europa, acolheram muito bem o filme. Então, o primeiro lançamento internacional será agora, na Espanha, em Madrid, em outros cinemas também, a partir do dia 23 de outubro, mês do Rosário.
0: É difícil colocar um filme desse conteúdo dentro dos nossos cinemas?
2: Já foi bem mais difícil, sabe? Hoje, depois de 6 anos que nós temos trabalhado assim, ó, trabalho de formiguinha mesmo, porque eu acho que mais difícil de colocar no cinema, na sala comercial, é comunicar com o católico e dizer, olha, tem um filme que vai te trazer um testemunho de fortaleza, de resiliência, de paciência até, por tudo aquilo que você vive e sofre. E também a nossa igreja é muito grande, né, meu amigo? Então, a comunicação chegar e as pessoas entenderem que pode e deve, né, até apoiar. Mas a gente tem feito esse caminho, muitos padres nos ajudando. Olha, vou te dizer, esse mês de outubro, no Brasil, a gente está com a campanha de exibição de um filme sobre o São Carlo Acutis e mais de 1.800 paróquias se cadastraram para exibir o filme gratuitamente. Então, muitos sacerdotes nos ajudando, bispos, influenciadores católicos, mas, sobretudo, missionários digitais, cantores. Então, esse grande movimento que a gente está conseguindo fazer está fazendo com que o cinema fique mais acessível também. E as pessoas estão confiando que é um caminho de evangelização, mas de entretenimento. Se reunir o grupo para ir ao cinema. A gente reúne o grupo para ir no retiro de casais, retiro de jovens, né? Vamos reunir um grupo. E mês de maio foi muito incrível com o poder do Rosário. Quantas pessoas rezando o Rosário na sala de cinema? Foi um testemunho incrível. Então, o desafio sempre vai existir, de melhorar as produções, de ter mais qualidade, de ter mais investimento. Então, acredito que é tudo muito, assim, pé no chão.
3: A defesa da vida deve ser coerente e universal, e estender-se a todas as pessoas, em todas as fases e em todas as circunstâncias. Foi o que reafirmou o arcebispo Christopher El Cassis, observador permanente da Santa Sé junto às Nações Unidas, em uma declaração proferida durante a 80ª sessão da Assembleia Geral sobre o tema Promoção e Proteção dos Direitos Humanos. Ao recordar que a pena de morte é inadmissível porque constitui um ataque à inviolabilidade e à dignidade da pessoa, o prelado sublinhou que essa dignidade, dada por Deus, nunca se perde, independente da gravidade do crime cometido. Os progressos alcançados pelos sistemas penais, observou, permitem hoje aos Estados Unidos proteger eficazmente a sociedade, sem excluir a possibilidade de arrependimento e de redenção. Quando a pena de morte é aplicada, observou o arcebispo,

Nesse sentido, as execuções continuam em muitos lugares. Por isso, os Estados Unidos, que ainda mantêm a pena de morte, deveriam considerar a adoção sem demora de uma moratória das execuções como passo rumo à abolição, além de comutar as penas já impostas, garantir os julgamentos justos e investir em abordagens de reabilitação e justiça restaurativa.

0: 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Alô, amigos de todo o Brasil e do continente africano, estamos juntos com o noticiário da Rádio Vaticano Vatican News em língua portuguesa nesta sexta-feira, 9 de outubro, trazendo as últimas notícias do Papa, da Igreja e do mundo. Nos estúdios Silvana e José, com a assessoria técnica de Bruno Orti.
1: Quieto!
0: Uma saudação a você no Brasil e nos países de língua portuguesa. Tempo chuvoso aqui na cidade do Vaticano, temperatura neste momento na Praça São Pedro em torno dos 22 graus Celsius. E vamos aos destaques do nosso programa de hoje. A inteligência é determinante para a fé e a missão. O Papa inaugurar ontem o ano acadêmico das universidades pontifícias fez uma oportuna observação para ressaltar a importância do estudo. Amores Letícia, as experiências pastorais na Ásia e os desafios do mundo digital. Ontem, segundo dia dos trabalhos do encontro do Papa com os chefes das igrejas orientais e os presidentes das conferências episcopais. Don Gallagher no Paquistão pelos 75 anos de relações diplomáticas com a Santa Sé. E o foco da história, as grandes civilizações africanas com o padre José Inácio de Medeiros. Música.

0: Bom dia mais uma vez a você e nos estúdios comigo, Gabi Bonvecchio. Bom dia, Gabi.
1: Bom dia, Silvanei. Bom dia para você que nos acompanha.
0: Hoje, São João Leonardi.
1: João Leonardi nasceu em Lucca, na região italiana da Toscana, em 1541. Seguiu a profissão de seu pai, que era farmacêutico, até quando sentiu-se chamado para o sacerdócio. Impressionado com o abandono das crianças, sem escola e sem educação religiosa, João fundou a Companhia da Doutrina Cristã para se dedicar à catequese das crianças, mas instituiu também a Congregação dos Clérigos Regulares da Mãe de Deus para a educação popular e a promoção da vida sacramental. Ao voltar de uma piedosa romaria ao Santuário de Nossa Senhora de Loreto, João Leonardi passou por Roma, onde fundou a Propaganda Fidei, para a formação do clero que partia para as missões e assistência às vítimas da peste. Amigos de outros santos, como São Felipe Neri, São José Calatans e São Camilo de Leles, São João Leonardi confirmou que grandes renovações dentro da igreja e fora também são possíveis graças aos grandes corações apaixonados por Jesus e pela humanidade.

0: O Papa Leão XIV inaugurou na tarde desta quinta-feira, 8 de outubro, o ano acadêmico das Universidades Pontifícias de Roma com uma celebração eucarística na Basílica de São Pedro. Que seja mais do que um simples recomeço, afirmou o Santo Padre na homilia, e seja ocasião para abrir a inteligência e as relações educativas ao sopro criador do ressuscitado e alimentar a nossa missão comum.
1: Nessuno, allora, insegnerà, studierà, ricercherà solo per se stesso, ma con gli altri, per gli altri e soprattutto con il Signore e per il Signore.
0: Desse modo, ninguém ensinará, estudará ou pesquisará apenas para si mesmo, mas com e para os outros e, sobretudo, com e para o Senhor.
1: Come abbiamo ascoltato dalla lettera ai Galati, infatti, l'intelligenza è determinante per la fede e per la missione.
0: Tal como ouvimos na carta aos Gálatas, a inteligência é determinante para a fé e a missão. Comentando as leituras do dia, o Papa fez uma oportuna observação.
1: In ogni epoca non mancano falsi maestri che volgono ai propri interessi il sentimento religioso.
0: In cada época não faltam falsos mestres que desviam para os seus próprios interesses o sentimento religioso de muitos fiéis, levando-os frequentemente a radicalizar algum aspecto do ensino recebido em detrimento do todo, que é Cristo e seu Evangelho. Por isso é importante valorizar o estudo como um serviço à fé e à verdade. A razão, o questionar-se e o fazer perguntas são parte essencial do caminho de fé no seguimento de Jesus Cristo, acrescentou o Santo Padre. Para salvaguardar o tesouro da revelação, Leão XIV sugeriu fazer memória, não simplesmente juntando dados, como um algoritmo já faz mais rapidamente do que nós, mas recordando as experiências vividas, com as ressonâncias que só a alma humana pode sentir, e entrando mais intensamente em contato com a sua bondade. É preciso, então, regressar ao coração, combatendo a rotina, as ambições, as rivalidades que podem roubar as nossas forças. Outra sugestão do pontífice é não se afastar da realidade, cultivando o dom da amizade não só entre os colegas, mas junto de quem nos rodeia. E não se esqueçam dos pobres, que por vezes são aquele amigo insistente que vem bater à porta durante a noite. Segundo a lógica da encarnação, fora da qual a revelação se cala, levem a vida para o estudo, e o estudo para a vida.
1: Più ci allontaniamo dalla realtà intera che il Figlio di Dio ha assunto e abitato con infinito amore.
0: Quanto mais nos afastamos da realidade, alertou, menos teremos algo a dizer e menos possibilidades de compreender. Abramos a porta, não nos fechemos, exortou o Papa. O pontífice mencionou ainda a importância da teologia frente à fragmentação do conhecimento e o impacto das novas tecnologias na mente humana. E sobre a possibilidade de estudar em Roma, aconselhou: não deixem esses anos passarem em vão. Aqui, Pedro confessou a sua fé até o martírio. Aqui Paulo, o grande tradutor universal da experiência cristã para tantos povos, línguas e culturas, terminou a sua corrida, conservando a fé. A riqueza das universidades pontifícias é acolher estudantes de inúmeras nacionalidades, uma riqueza que o Papa convidou a incluir na experiência humana do dia a dia.
1: Affidiamo il nuovo anno accademico alla materna intercessione della Vergine Maria.
0: Confiemos o novo ano acadêmico à intercessão maternal da Virgem Maria, sede da sabedoria, e acolhamos o Espírito Santo que o nosso Pai Celestial não deixa faltar aqueles que o pedem com confiança filial, concluiu o Santo Padre. Leão XIV abrirá o Congresso Esplendor do Ser Humano na Universidade Católica. Mariângela Jaguraba.
2: Por meio de uma audiência especial no Vaticano, o Papa Leão XIV abrirá o Congresso Internacional intitulado O Esplendor do Ser Humano, Preservar a Fertilidade e Tratar a Infertilidade, programado de sexta-feira 16 até domingo 18 de outubro, na sede da Universidade Católica do Sagrado Coração, em Roma. Os trabalhos se realizarão em 4 sessões centradas em temas antropológicos e científicos. O objetivo da iniciativa é celebrar o 25º aniversário do Instituto Científico Internacional Paulo VI, de pesquisa sobre a fertilidade e infertilidade humana para uma procriação responsável, e o 50º aniversário do Centro para a Regulação Natural da Fertilidade. O evento está sendo promovido pelo Instituto Científico Internacional Paulo VI, pela Universidade Católica do Sagrado Coração, pelo Instituto Toniolo de Estudos Superiores e pela Fundação Hospital Universitário Agostino Gemelli, bem como pela Fundação Paulo VI para a Cultura Católica na Itália, pelo Centro de Bioética e Ciências da Vida e pelo Centro Pastoral da Universidade do Sagrado Coração. A conferência será aberta na manhã de sexta-feira, 16 de outubro, com uma celebração eucarística presidida pelo arcebispo de Bolonha, cardeal Matteo Zuppi, presidente da Conferência Episcopal Italiana CEI, no Santuário Paroquial de Santa Maria em Traspontina. Em seguida, haverá uma audiência com o Papa Leão XIV no Vaticano. À tarde, a conferência será oficialmente aberta no auditório da Universidade Católica do Sagrado Coração, em Roma, com um discurso de abertura do secretário de Estado Vaticano, cardeal Pietro Parolin, sobre o tema A Dignidade e a Beleza da Procriação no Magistério da Igreja. O aumento global dos gastos militares está sobrecarregando, neste momento histórico específico, os países em desenvolvimento, que vêm diminuir drasticamente os investimentos na saúde, na educação, na segurança alimentar, no trabalho digno e nas ações climáticas, setores que não são marginais na construção de sociedades pacíficas e resilientes, mas constituem o próprio cerne delas. Este foi o ponto central das palavras proferidas na terça-feira, 6 de outubro, pelo arcebispo Christoph Eucassis, observador permanente da Santa Sé nas Nações Unidas em Nova York, perante a 2ª comissão da 81ª sessão da Assembleia Geral. É necessário, portanto, continuou ele, rever as prioridades e, sobretudo, construir uma arquitetura financeira internacional mais justa e inclusiva, para que o desenvolvimento de uma pessoa não seja determinado pelo fato de ter nascido em uma ou outra região do mundo, e para que as perspectivas dos países em desenvolvimento sejam adequadamente representadas nas decisões que afetam seu espaço fiscal. A esse respeito, Dom Eucassis lembrou que faltam apenas 4 anos para o cumprimento da Agenda 2030, o Plano de Ação da ONU adotado em 2015, que estabelece 17 objetivos para promover o desenvolvimento econômico, social e ambiental, e que os avanços continuam desiguais devido à insuficiência persistente de recursos disponíveis para os países e as comunidades que mais precisam deles. Igualmente urgente é reconhecer o peso da dívida insustentável que recai sobre tantos países em desenvolvimento. A esse respeito, o diplomata da Santa Sé destacou que a dívida pode ser um instrumento importante para o desenvolvimento quando permite que os países invistam em suas próprias populações. Por outro lado, porém, ela é um fardo que absorve recursos financeiros, impedindo os investimentos essenciais no desenvolvimento humano. Dom Eucassis defende a adoção de uma arquitetura da dívida mais eficaz e justa, que permita aos países que enfrentam encargos de dívida insustentáveis investir em suas próprias populações e prosseguir suas prioridades de desenvolvimento. Ao final de seu discurso, o observador permanente da Santa Sé na ONU pediu uma alocação de recursos autênticos e duradouros que dê a devida prioridade à paz, à prosperidade e ao desenvolvimento, incentivando a Comissão a promover uma abordagem ao financiamento do desenvolvimento sustentável que coloque a pessoa humana no centro.
0: As famílias são hoje um mosaico complexo de realidades diversas, marcadas por alegrias, esperanças, dificuldades e feridas. A família não é apenas um lugar onde a igreja leva o evangelho. É também um lugar de onde o evangelho ganha vida, de uma geração para outra, de uma família para outra e das famílias para a sociedade. É a partir dessa análise que se inicia a intervenção do cardeal Felipe Neri Ferrão, arcebispo metropolita de Goa e Damão, que

Isso diz respeito não apenas ao que fazemos pelas famílias, mas à maneira como as compreendemos, as acompanhamos e as tornamos protagonistas no Evangelho e lugares perenes de revelação de Deus. Em sua experiência como pastor na Ásia, em particular na Índia, o cardeal Neri reconheceu que a realidade das famílias sofreu uma mudança em sua identidade, natureza e composição, com núcleos familiares menores, novas formas de convivência e casamentos interreligiosos. As famílias tendem cada vez mais a se deslocar e muitas delas enfrentam insegurança econômica, pobreza, desemprego e incerteza quanto ao futuro. As famílias cristãs em várias regiões da Índia e da Ásia, ressaltou o cardeal, são obrigadas a conviver com uma crescente polarização religiosa e hostilidade, o que torna cada vez mais difícil a expressão pública e a transmissão da fé. Há, porém, a beleza que essas famílias oferecem à Igreja, na atenção dedicada às crianças, aos idosos, aos doentes e às pessoas vulneráveis. Mesmo em meio à pobreza e à incerteza, explicou o cardeal, nossas famílias continuam a criar espaços positivos de alegria e esperança. Após receberem a exortação Amoris Laetitia, lembrou ele, as igrejas na Índia e em toda a Ásia passaram a ouvir as famílias, e essa escuta moldou a maneira como caminhamos junto com elas. Agora, consideremos a preparação para o casamento como o início de um caminho que dura toda a vida. Oferecemos renovação espiritual e acompanhamento aos casais e às crianças, e continuamos a formar as famílias e os líderes leigos ao longo do tempo.

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1: Se falarmos dos países da Europa ou dos Estados Unidos, os leitores hão de recordar muitos elementos de sua história ou de sua atualidade. Mas quando se trata da África, este é um continente quase desconhecido. Apesar do Brasil ter fortes raízes culturais e religiosas que o ligam a este continente. Se falarmos da Igreja Católica, vamos lembrar que a secularização tem provocado fortes crises na Igreja da Europa e dos Estados Unidos, enquanto a África possui uma Igreja jovem, em franco processo de crescimento e maturação. A África é um continente milenar, constituído por inúmeras etnias, formado atualmente por 54 países, dos quais 6 são localizados em ilhas, como, por exemplo, Madagascar. Desde o século XV, quando os portugueses aportaram em Cabo Verde, os europeus foram dividindo suas terras e riquezas entre as principais potências europeias, movidas pelo capitalismo e pelo imperialismo. A divisão e a consolidação definitivas desta repartição se deu na Conferência de Berlim, depois de 2 anos de discussões, entre 1884 e 1885. Esta conferência estabeleceu que os europeus tinham direito às riquezas humanas e naturais do continente, oficializando a superioridade europeia sobre a África. A independência e a formação de diversos países aconteceram a partir de meados do século XX. De um lado, após a Segunda Guerra Mundial, a Europa como um todo estava destruída e seu

declínio econômico era visível frente ao crescimento dos Estados Unidos e da União Soviética, que disputavam o domínio e financiavam a reconstrução. Isto enfraqueceu o controle europeu sobre os territórios africanos. A África, porém, já ansiava pela libertação. Foi então que começaram os movimentos de luta pela independência. As Sagradas Escrituras contam que o patriarca Abraão foi morar no Egito, bem como seu neto Jacó, com os 12 filhos, formadores das 12 tribos de Israel. O povo de Deus desceu para o Egito, motivado pela fome. No século II d.C., a tradução da Bíblia hebraica para o grego, na versão conhecida como Septuaginta, aconteceu em Alexandria, Egito. Nesse mesmo país, Maria e José se refugiaram com Jesus para protegê-lo da morte planejada pelo rei Herodes. No tempo da Igreja Nascente, o diácono Felipe evangelizou e batizou um eunuco etíope, alto funcionário da rainha Candace. A África seria, então, um espaço geográfico onde a Igreja passaria por um rápido processo de florescimento, com a formação de comunidades vigorosas na fé, que somente deixarão de existir no século VIII, com a expansão dos muçulmanos. A tradição católica relata que o evangelista Marcos evangelizou a região de Alexandria, onde sofreu o martírio, e o grande Santo Agostinho, bispo e doutor da Igreja, é africano de Tagaste, na Argélia atual, que o Papa Leão XIV visitou em 2026. Com o processo de expansão da Europa sobre o continente africano, no período conhecido das Grandes Navegações, junto com os colonizadores, a Igreja enviou levas e levas de missionários para evangelizar este vasto continente. Desde o século XV, portanto, até os nossos dias, missionários e missionárias, sobretudo das congregações religiosas, marcaram presença na África e hoje o seu trabalho é por todos reconhecido. Os padres brancos, por exemplo, realizaram um trabalho missionário em Uganda, onde aconteceu o martírio de 22 jovens leigos entre os anos de 1885 e 1887. Sua canonização aconteceu em 1964 pelo Papa Paulo VI durante o Concílio Vaticano II. Não podemos também esquecer o martírio de tantos outros cristãos religiosos e leigos, pois até os nossos dias, a exemplo do que acontece agora na Nigéria e em outros países, o martírio faz parte da caminhada histórica da Igreja no continente africano. A própria Congregação Redentorista se encontra implantada na África desde o século XIX, onde possui algumas unidades florescentes que olham o futuro com grande esperança. Nos últimos anos, a Igreja Católica realizou 2 sínodos extraordinários dos bispos africanos. Os desafios não terminaram, mas a África, que é o continente central na configuração do mapa mundi, busca caminhar com perseverança na construção de seus novos horizontes de vida e de libertação.

0: A defesa da vida deve ser coerente e universal, e estender-se a todas as pessoas, em todas as fases e em todas as circunstâncias. Foi o que reafirmou o arcebispo Christopher El Cassis, observador permanente da Santa Sé junto às Nações Unidas, em uma declaração proferida durante a 80ª sessão da Assembleia Geral sobre o tema Promoção e Proteção dos Direitos Humanos. Ao recordar que a pena de morte é inadmissível porque constitui um ataque à inviolabilidade e à dignidade da pessoa, o prelado sublinhou que essa dignidade, dada por Deus, nunca se perde, independente da gravidade do crime cometido. Os progressos alcançados pelos sistemas penais, observou, permitem hoje aos Estados Unidos proteger eficazmente a sociedade, sem excluir a possibilidade de arrependimento e de redenção. Quando a pena de morte é aplicada, observou o arcebispo, não há possibilidade de recurso em caso de erro judiciário. As vítimas e suas famílias têm, por sua vez, direito à solidariedade, ao apoio e a uma justiça célere, imparcial e humana. No entanto, tirar a vida de outro ser humano não pode devolver aquilo que foi perdido. O objetivo da pena não é a vingança, mas a restauração do vínculo social, a proteção do bem comum e a reinserção do infrator. Daí o renovado apelo pela abolição dessa medida, pois, apesar dos esforços realizados nesse sentido, as execuções continuam em muitos lugares. Por isso, os Estados Unidos, que ainda mantêm a pena de morte, deveriam considerar a adoção sem demora de uma moratória das execuções como passo rumo à abolição, além de comutar as penas já impostas, garantir os julgamentos justos e investir em abordagens de reabilitação e justiça restaurativa.
1: Com essa informação, chegamos à conclusão do nosso espaço de hoje. Voltamos amanhã nesse mesmo horário com mais informações direto do Vaticano para você. Uma boa sexta e até lá.

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2: Alô você, essa é a Rádio Vaticano trazendo a música popular brasileira. Nos estúdios Silvonei José. Primeira de hoje, Tom Jobim e Banda Nova. Tema de amor de Gabriela. Depois é a vez de Nara Leão.

0: Você ouviu aí MPB 4, Lamento. Antes, Nara Leão, Tristeza de Nós Dois. E assim chegamos ao final do nosso espaço de hoje. Voltamos amanhã, nesse mesmo horário. Bom início de tarde e até lá.
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1: Amigas e amigos ouvintes, saudações sororais e fraternais, sintonizam a Rádio Vaticano a transmitir o seu radiojornal em língua portuguesa para os ouvintes que nos escutam no continente europeu e pelo mundo fora. Ao inaugurar o ano acadêmico das Universidades Pontifícias na tarde desta quinta-feira, dia 8 de outubro, o Papa Leão XIV fez

programado para sexta-feira, dia 16, até o domingo, dia 18 de outubro de 2026, na sede da Universidade Católica do Sagrado Coração, em Roma. Estes e outros os principais temas para desenvolver já, nesta nossa edição de hoje. Eu sou Filomeno Lopes. O Papa Leão XIV recebeu na manhã desta sexta-feira, dia 9 de outubro, em audiência sucessiva no Vaticano, a senhora Mirjana Spoljaric-Eger, presidente do Comitê Internacional da Cruz Vermelha, com o séquito. O cardeal Stephen Breslin, arcebispo de Johannesburg, na África do Sul, e, finalmente, os bispos de Honduras em visita ad limina apostolorum. Como dizíamos ao inaugurar o ano acadêmico das Universidades Pontifícias, na tarde desta quinta-feira, dia 8 de outubro, o Papa Leão XIV fez uma oportuna observação para ressaltar a importância do estudo. Em cada época, disse, não faltam falsos mestres que desviam para os seus próprios interesses o sentimento religioso de muitos fiéis, levando-os frequentemente a radicalizar algum aspecto do ensinamento recebido em detrimento do todo, que é Cristo e seu Evangelho. Mais pormenores com o colega Silvonei José.

0: O Papa Leão XIV inaugurou na tarde desta quinta-feira, 8 de outubro, o ano acadêmico das Universidades Pontifícias de Roma com uma celebração eucarística na Basílica de São Pedro. Que seja mais do que um simples recomeço, afirmou o Santo Padre na homilia, e seja ocasião para abrir a inteligência e as relações educativas ao sopro criador do ressuscitado e alimentar a nossa missão comum.
1: Nessuno, allora, insegnerà, studierà, ricercherà solo per se stesso, ma con gli altri, per gli altri e soprattutto con il Signore e per il Signore.
0: Desse modo, ninguém ensinará, estudará ou pesquisará apenas para si mesmo, mas com e para os outros e, sobretudo, com e para o Senhor.
1: Come abbiamo ascoltato dalla lettera ai Galati, infatti, l'intelligenza è determinante per la fede e per la missione.
0: Tal como ouvimos na carta aos Gálatas, a inteligência é determinante para a fé e a missão. Comentando as leituras do dia, o Papa fez uma oportuna observação.
1: In ogni epoca non mancano falsi maestri che volgono ai propri interessi il sentimento religioso.
0: In cada época não faltam falsos mestres que desviam para os seus próprios interesses o sentimento religioso de muitos fiéis, levando-os frequentemente a radicalizar algum aspecto do ensino recebido em detrimento do todo, que é Cristo e seu Evangelho. Por isso é importante valorizar o estudo como um serviço à fé e à verdade. A razão, o questionar-se e o fazer perguntas são parte essencial do caminho de fé no seguimento de Jesus Cristo, acrescentou o Santo Padre. Para salvaguardar o tesouro da revelação, Leão XIV sugeriu fazer memória, não simplesmente juntando dados, como um algoritmo já faz mais rapidamente do que nós, mas recordando as experiências vividas, com as ressonâncias que só a alma humana pode sentir, e entrando mais intensamente em contato com a sua bondade. É preciso, então, regressar ao coração, combatendo a rotina, as ambições, as rivalidades que podem roubar as nossas forças. Outra sugestão do pontífice é não se afastar da realidade, cultivando o dom da amizade não só entre os colegas, mas junto de quem nos rodeia. E não se esqueçam dos pobres, que por vezes são

0: aquele amigo insistente que vem bater à porta durante a noite. Segundo a lógica da encarnação, fora da qual a revelação se cala, levem a vida para o estudo e o estudo para a vida.
1: Più ci allontaniamo dalla realtà intera che il Figlio di Dio ha assunto e abitato con infinito amore.
0: Quanto mais nos afastamos da realidade, alertou, menos teremos algo a dizer e menos possibilidades de compreender. Abramos a porta, não nos fechemos, exortou o Papa. O pontífice mencionou ainda a importância da teologia frente à fragmentação do conhecimento e o impacto das novas tecnologias na mente humana. E sobre a possibilidade de estudar em Roma, aconselhou: não deixem esses anos passarem em vão. Aqui, Pedro confessou a sua fé até o martírio. Aqui Paulo, o grande tradutor universal da experiência cristã para tantos povos, línguas e culturas, terminou a sua corrida, conservando a fé. A riqueza das universidades pontifícias é acolher estudantes de inúmeras nacionalidades, uma riqueza que o Papa convidou a incluir na experiência humana do dia a dia.
1: Affidiamo il nuovo anno accademico alla materna intercessione della Vergine Maria.
0: Confiemos o novo ano acadêmico à intercessão maternal da Virgem Maria, sede da sabedoria, e acolhamos o Espírito Santo que o nosso Pai Celestial não deixa faltar aqueles que o pedem com confiança filial, concluiu o Santo Padre.
2: O Papa Leão XIV, por meio de uma audiência pessoal no Vaticano, abrirá o Congresso Internacional O Esplendor do Ser Humano, Preservar a Fertilidade, Tratar a Infertilidade, programado para sexta-feira, dia 16, até domingo, dia 18 de outubro de 2026, na sede da Universidade Católica do Sagrado Coração, em Roma. Os trabalhos se realizarão em 4 sessões centradas em temas antropológicos e científicos. O objetivo da iniciativa é celebrar o 25º aniversário do Instituto Científico Internacional Paulo VI de pesquisa sobre fertilidade e infertilidade humana para uma procriação responsável e o 50º aniversário do Centro para a Regulação Natural da Fertilidade. O evento está a ser promovido pela Fundação Paulo VI, pela Universidade Católica do Sagrado Coração, pelo Instituto Toniolo de Estudos Superiores e pela Fundação Hospital Universitário Agostinho Gemelli, bem como pela Fundação Paulo VI para a Cultura Católica na Itália, pelo Centro de Bioética e Ciências da Vida e pelo Centro Pastoral da Universidade do Sagrado Coração. A conferência será aberta na manhã de sexta-feira com uma celebração eucarística presidida pelo arcebispo de Bolonha, Cardeal Matteo Zuppi, presidente da Conferência Episcopal Italiana, no Santuário Paroquial de Santa Maria in Trasportina. Em seguida, haverá uma audiência com o Papa Leão XIV no Vaticano. À tarde, a conferência será oficialmente aberta no auditório da Universidade Católica do Sagrado Coração em Roma, com um discurso de abertura do secretário de Estado Vaticano, Cardeal Pietro Parolin, sobre o tema A Dignidade e a Beleza da Procriação no Magistério da Igreja. O programa está estruturado em 4 sessões com palestras de especialistas e visa aprofundar os aspectos antropológicos e científicos do conhecimento sobre a fertilidade e do tratamento da infertilidade. A transmissão da vida entre a sociedade e a ciência, o roteiro para a fertilidade do casal, saúde preconcepcional e prevenção da infertilidade, e proteger o ser humano entre a hipertecnologia e a cultura do descarte. Os 3 dias contarão com diversos painéis científicos e interdisciplinares concebidos para compartilhar memórias históricas autênticas e perspectivas futuras, especialmente em termos de pesquisa clínica, incluindo o legado do testemunho humano daqueles desde profissionais de saúde a casais e pais que incentivam, geram e preservam a vida desde a concepção. As conclusões serão feitas pelo Monsenhor Cláudio Giuliodori, presidente da Fundação ISI e assistente eclesiástico geral da Universidade Católica do Sagrado Coração, e pelo professor Túlio Gui, professor titular de Ginecologia e Obstetrícia da Universidade Católica do Sagrado Coração e diretor da Unidade Complexa de Obstetrícia e Patologia Obstétrica do Hospital Gemelli. O presidente da Assembleia Nacional Popular da Guiné-Bissau, o engenheiro Domingo Simões Pereira, considerou que não há condições para a realização de eleições a 6 de dezembro, salientando que o prazo para a apresentação de candidaturas terminou na terça-feira, sem serem apresentados candidatos. Terminou a data limite para a submissão de candidaturas às próximas eleições, mas não tenho conhecimento de qualquer candidatura que tenha dado entrada, por isso acredito que é objetivo dizer que a data de 6 de dezembro é impraticável, não só por causa dos prazos, mas porque não estão reunidas as condições para uma ida às urnas, disse Domingo Simões Pereira aos deputados da Comissão Parlamentar dos Negócios Estrangeiros e citado pelo jornal Angola Online. Recebido em audição pelos deputados em Lisboa para falar no âmbito da cooperação interparlamentar e da defesa dos direitos humanos e do Estado de Direito na Guiné-Bissau, segundo a agenda da audição, o líder do Partido Africano da Independência da Guiné e Cabo Verde, PAIGC, salientou que não é possível fazer campanha eleitoral no país quando a atividade política está suspensa. Quando nós falamos de democracia, falamos de liberdade de expressão, falamos de liberdade de manifestação, falamos de liberdade de reunião e de organização. E se essas condições não estão respostas, uma vez que toda a manifestação política está suspensa na Guiné-Bissau, os partidos políticos estão proibidos de realizar qualquer atividade, então como é que se pode falar de normalidade e de preparação para eleições? Questionou. E ponto final nesta nossa edição de hoje. Nós voltamos amanhã, sempre à mesma hora. Fiquem bem e até amanhã, se Deus quiser. Allez, laudetur Jesus Christus.

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1: Alô, amigos de todo o Brasil e demais países lusófonos, está no ar o programa em língua portuguesa da Rádio Vaticano Vatican News desta sexta-feira, 9 de outubro. Traremos para você que está sintonizado conosco as últimas notícias sobre as atividades do Papa, da Santa Sé e da Igreja no mundo. Nos estúdios, Raimundo Lima. A assessoria técnica de hoje é de Luca Rossi. E passamos ao pensamento bíblico que escolhemos para você. Alegrai-vos de que vossos nomes estejam escritos nos céus. Do Evangelho segundo São Lucas, capítulo 10, versículo 20b. E vamos aos destaques do nosso programa de hoje. Cardeal Tagle é o novo decano do Colégio Cardinalício. O Papa, a inteligência é determinante para a fé e a missão. Leão XIV abrirá o Congresso O Esplendor do Ser Humano na Universidade Católica do Sagrado Coração, em Roma. Santa Sé, priorizar a educação, a alimentação e a saúde, e não os gastos militares. Gaza, 7 mortos em ataques israelenses. Emergência humanitária continua grave. E ainda foco na história, as grandes civilizações africanas, África, um continente esquecido. Essas e outras notícias a partir de agora. O programa em língua portuguesa da Rádio Vaticano Vatican News desta sexta-feira está apenas começando. O Cardeal Tagle é o novo decano do Colégio Cardinalício. Quem conta pra gente é o colega Túlio Fonseca.
2: Depois de ter conduzido por quase 7 anos um dos colégios mais antigos do mundo, o Colégio Cardinalício, o cardeal Giovanni Battista Re deixa aos 92 anos o cargo de decano. Sucede-o o cardeal filipino Luiz Antônio Tagle, de 69 anos, pró-prefeito do Dicastério para a Evangelização, na sessão para a Primeira Evangelização e as Novas Igrejas Particulares. A nomeação para um dos cargos de maior destaque da hierarquia eclesiástica ocorreu nesta sexta-feira, 9 de outubro. No dia anterior, os cardeais da Ordem dos Bispos elegeram Tagle, que, informa a Santa Sé, assumirá o título da Igreja Suburbicária de Ostia, conservando o título da Igreja Suburbicária de Albano. O cardeal Re, figura histórica da Cúria Romana, que atravessou os últimos 4 pontificados, de João Paulo II a Leão XIV, conserva o título da Igreja Suburbicária de Sabina Podio Mirtello e assume o título de decano emérito do Colégio Cardinalício. Esta última é uma novidade introduzida por Papa Francisco em um motu proprio de 2019, no qual reformou o cargo de decano, estabelecendo que a função deixasse de ser vitalícia e passasse a ter a duração de 5 anos, podendo, eventualmente, ser renovada uma única vez. A decisão deveu-se ao fato de que, com o aumento do número de cardeais, 15 a mais em relação ao tradicional limite de 120 eleitores, compromissos cada vez maiores passaram a recair sobre o cardeal decano. Confirmando a eleição do responsável pelo Sacro Colégio pelos membros da Ordem dos Bispos, segundo as modalidades estabelecidas pelo Código de Direito Canônico, o Papa Francisco estabeleceu, portanto, um prazo para o mandato e a possibilidade de uma segunda renovação. De fato, Re, nomeado decano em 2020, em sucessão ao cardeal Ângelo Sodano, havia sido confirmado no cargo em 2025 pelo próprio Francisco, que apreciava o trabalho por ele realizado durante o conclave de março de 2013. No passado, Re havia sido membro do Serviço Diplomático da Santa Sé e, posteriormente, trabalhou na Secretaria de Estado, onde se tornou assessor. Em seguida, foi secretário da então Congregação para os Bispos, depois substituto para os assuntos gerais durante o pontificado de João Paulo II e, por fim, prefeito da mesma Congregação para os Bispos de 2000 a 2010. No conclave de 2013, que elegeu o primeiro Papa sul-americano da história, Rhee era cardeal eleitor, mas desempenhou as funções que cabiam então ao decano Sodano, ausente da Capela Sistina por ter ultrapassado o limite de 80 anos. Do purpurado de Brecha, o pontífice argentino apreciava também a característica vivacidade, a experiência e o caráter franco. Em 7 de janeiro de 2025, Francisco reconduziu para o segundo mandato. Juntamente com ele, também o argentino Leonardo Sandri teve prorrogado o mandato como vice-decano. 3 meses depois, justamente na função de decano, represidiu a celebração exequial de Jorge Mário Bergoglio em 26 de abril de 2025 e a posterior missa Pro Eligendo Pontifice, ou seja, a Eucaristia celebrada na manhã do início do conclave. O conclave de 7 de maio de 2025, que culminou na eleição de Leão XIV. Aos 92 anos, o purpurado italiano encerra, portanto, este serviço à Igreja. Sucede o mais jovem Tagle, primeiro asiático a exercer essa função. Cardeal muito conhecido na Igreja Asiática e, de modo geral, na Igreja em todo o mundo, arcebispo emérito de Manila, estava até agora à frente de uma das duas seções do dicastério anteriormente conhecido como Propaganda Fide. Durante a solene missa de início do Ministério Petrino, em 18 de maio de 2025, na Praça São Pedro, foi ele quem entregou o anel do pescador ao recém-eleito Papa Leão XIV. Tagle conduzirá, portanto, os purpurados de todo o mundo, mas sempre na condição de primus inter pares, isto é, sem exercer uma autoridade de governo hierárquica sobre os demais confrades, mas coordenando suas atividades. A principal função do decano é convocar um eventual futuro conclave em caso de ser vacante e presidi-lo caso tenha menos de 80 anos e, portanto, faça parte do grupo dos cardeais eleitores.
1: O Papa, a inteligência é determinante para a fé e a missão. Vamos ouvir com o colega Silvonei José.
0: O Papa Leão XIV inaugurou na tarde desta quinta-feira, 8 de outubro, o ano acadêmico das Universidades Pontifícias de Roma com uma celebração eucarística na Basílica de São Pedro. Que seja mais do que um simples recomeço, afirmou o Santo Padre na homilia, e seja ocasião para abrir a inteligência e as relações educativas ao sopro criador do ressuscitado e alimentar a nossa missão comum.
3: Nessuno, allora, insegnerà, studierà, ricercherà solo per se stesso, ma con gli altri, per gli altri e soprattutto con il Signore e per il Signore.
0: Desse modo, ninguém ensinará, estudará ou pesquisará apenas para si mesmo, mas com e para os outros e, sobretudo, com e para o Senhor.
3: Come abbiamo ascoltato dalla lettera ai Galati, infatti, l'intelligenza è determinante per la fede e per la missione.
0: Tal como ouvimos na carta aos Gálatas, a inteligência é determinante para a fé e a missão. Comentando as leituras do dia, o Papa fez uma oportuna observação.
3: In ogni epoca non mancano falsi maestri che volgono ai propri interessi il sentimento religioso.
0: In cada época não faltam falsos mestres que desviam para os seus próprios interesses o sentimento religioso de muitos fiéis, levando-os frequentemente a radicalizar algum aspecto do ensino recebido em detrimento do todo, que é Cristo e seu Evangelho. Por isso é importante valorizar o estudo como um serviço à fé e à verdade. A razão, o questionar-se e o fazer perguntas são parte essencial do caminho de fé no seguimento de Jesus Cristo, acrescentou o Santo Padre. Para salvaguardar o tesouro da revelação, Leão XIV sugeriu fazer memória. Não simplesmente juntando dados, como um algoritmo já faz mais rapidamente do que nós, mas recordando as experiências vividas, com as ressonâncias que só a alma humana pode sentir, e entrando mais intensamente em contato com a sua bondade. É preciso, então, regressar ao coração, combatendo a rotina, as ambições, as rivalidades que podem roubar as nossas forças. Outra sugestão do Pontífice é não se afastar da realidade, cultivando o dom da amizade não só entre os colegas, mas junto de quem nos rodeia. E não se esqueçam dos pobres, que por vezes são aquele amigo insistente que vem bater à porta durante a noite. Segundo a lógica da encarnação, fora da qual a revelação se cala, levem a vida para o estudo, e o estudo para a vida.
3: Più ci allontaniamo dalla realtà intera che il Figlio di Dio ha assunto e abitato con infinito amore.
0: Quanto mais nos afastamos da realidade, alertou, menos teremos algo a dizer e menos possibilidades de compreender. Abramos a porta, não nos fechemos, exortou o Papa. O Pontífice mencionou ainda a importância da teologia frente à fragmentação do conhecimento e o impacto das novas tecnologias na mente humana. E sobre a possibilidade de estudarem em Roma, aconselhou: não deixem esses anos passarem em vão. Aqui, Pedro confessou a sua fé até o martírio. Aqui Paulo, o grande tradutor universal da experiência cristã para tantos povos, línguas e culturas, terminou a sua corrida, conservando a fé. A riqueza das universidades pontifícias é acolher estudantes de inúmeras nacionalidades, uma riqueza que o Papa convidou a incluir na experiência humana do dia a dia.
3: Affidiamo il nuovo anno accademico alla materna intercessione della Vergine Maria.
0: Confiemos o novo ano acadêmico à intercessão maternal da Virgem Maria, sede da sabedoria, e acolhamos o Espírito Santo que o nosso Pai Celestial não deixa faltar aqueles que o pedem com confiança filial, concluiu o Santo Padre.
1: Leão XIV abrirá o Congresso O Esplendor do Ser Humano na Universidade Católica do Sagrado Coração, em Roma. Vamos ouvir com a colega Mariângela Jaguraba.
4: Por meio de uma audiência especial no Vaticano, o Papa Leão XIV abrirá o Congresso Internacional intitulado O Esplendor do Ser Humano, Preservar a Fertilidade e Tratar a Infertilidade, programado de sexta-feira 16 até domingo 18 de outubro, na sede da Universidade Católica do Sagrado Coração, em Roma. Os trabalhos se realizarão em 4 sessões centradas em temas antropológicos e científicos. O objetivo da iniciativa é celebrar o 25º aniversário do Instituto Científico Internacional Paulo VI, de pesquisa sobre a fertilidade e infertilidade humana para uma procriação responsável, e o 50º aniversário do Centro para a Regulação Natural da Fertilidade. O evento está sendo promovido pelo Instituto Científico Internacional Paulo VI, pela Universidade Católica do Sagrado Coração, pelo Instituto Toniolo de Estudos Superiores e pela Fundação Hospital Universitário Agostino Gemelli, bem como pela Fundação Paulo VI para a Cultura Católica na Itália, pelo Centro de Bioética e Ciências da Vida e pelo Centro Pastoral da Universidade do Sagrado Coração. A conferência será aberta na manhã de sexta-feira, 16 de outubro, com uma celebração eucarística presidida pelo arcebispo de Bolonha, cardeal Matteo Zuppi, presidente da Conferência Episcopal Italiana CEI, no Santuário Paroquial de Santa Maria em Traspontina. Em seguida, haverá uma audiência com o Papa Leão XIV no Vaticano. À tarde, a conferência será oficialmente aberta no auditório da Universidade Católica do Sagrado Coração, em Roma, com um discurso de abertura do secretário de Estado Vaticano, cardeal Pietro Parolin, sobre o tema A Dignidade e a Beleza da Procriação no Magistério da Igreja. O aumento global dos gastos militares está sobrecarregando, neste momento histórico específico, os países em desenvolvimento que vêm diminuir drasticamente os investimentos na saúde, na educação, na segurança alimentar, no trabalho digno e nas ações climáticas, setores que não são marginais na construção de sociedades pacíficas e resilientes, mas constituem o próprio cerne delas. Este foi o ponto central das palavras proferidas na terça-feira, 6 de outubro, pelo arcebispo Christoph Eucassis, observador permanente da Santa Sé nas Nações Unidas em Nova York, perante a segunda comissão da 81ª sessão da Assembleia Geral. É necessário, portanto, continuou ele, rever as prioridades e, sobretudo, construir uma arquitetura financeira internacional mais justa e inclusiva para que o desenvolvimento de uma pessoa não seja determinado pelo fato de ter nascido em uma ou outra região do mundo e para que as perspectivas dos países em desenvolvimento sejam adequadamente representadas nas decisões que afetam seu espaço fiscal. A esse respeito, Dom Eucassis lembrou que faltam apenas 4 anos para o cumprimento da Agenda 2030, o Plano de Ação da ONU adotado em 2015, que estabelece 17 objetivos para promover o desenvolvimento econômico, social e ambiental, e que os avanços continuam desiguais devido à insuficiência persistente de recursos disponíveis para os países e as comunidades que mais precisam deles. Igualmente urgente é reconhecer o peso da dívida insustentável que recai sobre tantos países em desenvolvimento. A esse respeito, o diplomata da Santa Sé destacou que a dívida pode ser um instrumento importante para o desenvolvimento quando permite que os países invistam em suas próprias populações. Por outro lado, porém, ela é um fardo que absorve recursos financeiros, impedindo os investimentos essenciais no desenvolvimento humano. Dom Eucassis defende a adoção de uma arquitetura da dívida mais eficaz e justa que permita aos países que enfrentam encargos de dívida insustentáveis investir em suas próprias populações e prosseguir suas prioridades de desenvolvimento. Ao final de seu

E uma criança mortas no bombardeio de um prédio residencial na cidade de Gaza. O exército israelense afirmou que 3 das pessoas atingidas eram membros de organizações terroristas, enquanto ainda estão em andamento as verificações sobre as demais vítimas. Enquanto isso, a situação humanitária na faixa continua dramática, sobretudo com a aproximação do inverno. Segundo as Nações Unidas, apenas pouco mais de 1/3 dos recursos necessários para garantir abrigos adequados à população durante a estação das chuvas foi financiado. A situação sanitária também é crítica. De acordo com um relatório da Organização Médicos pelos Direitos Humanos de Israel, um ano após o cessar-fogo, nenhum dos 36 hospitais de Gaza está em pleno funcionamento. No que diz respeito à ajuda humanitária, o Egito enviou à Faixa de Gaza seu 291º comboio humanitário, ou seja, comboio humanitário de número 291, com quase 3 mil toneladas de alimentos, medicamentos, materiais de socorro e combustível, destinado também ao funcionamento dos hospitais. Ainda no Oriente Médio, a atenção continua voltada para o Líbano. A alta representante da União Europeia, Kaja Kallas, anunciou a conclusão do planejamento de uma nova missão europeia para o treinamento e o apoio às Forças Armadas libanesas. A aprovação formal está prevista para segunda-feira, 12 de outubro. A missão, precisou Kallas, não substituirá a UNIFIL.

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1: Se falarmos dos países da Europa ou dos Estados Unidos, os leitores hão de recordar muitos elementos de sua história ou de sua atualidade. Mas quando se trata da África, este é um continente quase desconhecido, apesar do Brasil ter fortes raízes culturais e religiosas que o ligam a este continente. Se falarmos da Igreja Católica, vamos lembrar que a secularização tem provocado fortes crises na Igreja da Europa e dos Estados Unidos, enquanto a África possui uma Igreja jovem, em franco processo de crescimento e maturação. A África é um continente milenar, constituído por inúmeras etnias, formado atualmente por 54 países, dos quais 6 são localizados em ilhas, como, por exemplo, Madagascar. Desde o século XV, quando os portugueses aportaram em Cabo Verde, os europeus foram dividindo suas terras e riquezas entre as principais potências europeias, movidas pelo capitalismo e pelo imperialismo. A divisão e a consolidação definitivas desta repartição se deu na Conferência de Berlim, depois de 2 anos de discussões, entre 1884 e 1885. Esta conferência estabeleceu que os europeus tinham direito às riquezas humanas e naturais do continente, oficializando a superioridade europeia sobre a África. A independência e a formação de diversos países aconteceram a partir de meados do século XX. De um lado, após a Segunda Guerra Mundial, a Europa como um todo estava destruída e seu declínio econômico era visível frente ao crescimento dos Estados Unidos e da União Soviética, que disputavam o domínio e financiavam a reconstrução. Isto enfraqueceu o controle europeu sobre os territórios africanos. A África, porém, já ansiava pela libertação. Foi então que começaram os movimentos de luta

luta pela independência. As Sagradas Escrituras contam que o patriarca Abraão foi morar no Egito, bem como seu neto Jacó, com os 12 filhos formadores das 12 tribos de Israel. O povo de Deus desceu para o Egito motivado pela fome. No século II d.C., a tradução da Bíblia hebraica para o grego, na versão conhecida como Septuaginta, aconteceu em Alexandria, Egito. Nesse mesmo país, Maria e José se refugiaram com Jesus para protegê-lo da morte planejada pelo rei Herodes. No tempo da Igreja Nascente, o diácono Felipe evangelizou e batizou um eunuco etíope, alto funcionário da rainha Candace. A África seria, então, um espaço geográfico onde a igreja passaria por um rápido processo de florescimento, com a formação de comunidades vigorosas na fé, que somente deixarão de existir no século VIII, com a expansão dos muçulmanos. A tradição católica relata que o evangelista Marcos evangelizou a região de Alexandria, onde sofreu o martírio. E o grande Santo Agostinho, bispo e doutor da igreja, é africano de Tagaste, na Argélia atual, que o Papa Leão XIV visitou em 2026. Com o processo de expansão da Europa sobre o continente africano, no período conhecido das Grandes Navegações, junto com os colonizadores, a igreja enviou levas e levas de missionários para evangelizar este vasto continente. Desde o século XV, portanto, até os nossos dias, missionários e missionárias, sobretudo das congregações religiosas, marcaram presença na África e hoje o seu trabalho é por todos reconhecido. Os padres brancos, por exemplo, realizaram um trabalho missionário em Uganda, onde aconteceu o martírio de 22 jovens leigos entre os anos de 1885 e 1887. Sua canonização aconteceu em 1964 pelo Papa Paulo VI durante o Concílio Vaticano II. Não podemos também esquecer o martírio de tantos outros cristãos religiosos e leigos, pois até os nossos dias, a exemplo do que acontece agora na Nigéria e em outros países, o martírio faz parte da caminhada histórica da igreja no continente africano. A própria congregação redentorista se encontra implantada na África desde o século XIX, onde possui algumas unidades florescentes que olham o futuro com grande esperança. Nos últimos anos, a Igreja Católica realizou 2 sínodos extraordinários dos bispos africanos. Os desafios não terminaram, mas a África, que é o continente central na configuração do mapa mundi, busca caminhar com perseverança na construção de seus novos horizontes de vida e de libertação.

E assim, amigo ouvinte, chegamos ao final do nosso programa de hoje. Como sempre, agradecendo pelo carinho da sintonia e a você desejando um bom final de semana, prometemos estar de volta amanhã neste mesmo horário, se Deus quiser. Você, como sempre, o nosso forte abraço e até lá.

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1: Amigas e amigos, saudações, Rádio Vaticano, convosco na emissão desta sexta-feira, 9 de outubro de 2026, Filomeno Lopes e Dulce Araújo. Nas universidades pontifícias estão estudantes de todas as partes do mundo. Não vos limiteis a vos sentar uns ao lado dos outros, mas partilhai uns com os outros as vossas experiências, escutai uns aos outros, dialogai. Disse o Papa ao abrir quinta-feira, com uma celebração eucarística, o ano académico nas universidades pontifícias. O cardeal Luiz António Tagle é o novo decano do Colégio Cardinalício. Sucede ao cardeal Re, de 92 anos de idade. O Prémio Nobel da Paz 2026 foi atribuído nesta sexta-feira, 9 de outubro, à jurista sul-africana Navi Pillay, pelo seu empenho a favor da justiça internacional. Ainda na África do Sul, o novo cavaleiro do Santo Sepulcro, Mani de Freitas, assume compromisso com cristãos da Terra Santa. Em Cabo Verde, a Associação de Professores Católicos mobilizou-se recentemente a favor da doação de sangue para o principal hospital do país, que traz o nome de Agostinho Neto. Estas as informações que vamos desenvolver. Acompanhe. O Papa Leão XIV inaugurou na tarde de quinta-feira, 8 de outubro, o ano académico das Universidades Pontifícias de Roma com uma celebração eucarística na Basílica de São Pedro. Pormenores com Silvone José.
2: Que seja mais do que um simples recomeço, afirmou o Santo Padre na homilia, e seja ocasião para abrir a inteligência e as relações educativas ao sopro criador do ressuscitado e alimentar a nossa missão comum.
3: Nessuno, allora, insegnerà, studierà, ricercherà solo per se stesso, ma con gli altri, per gli altri, e soprattutto con il Signore e per il Signore.
2: Desse modo, ninguém ensinará, estudará ou pesquisará apenas para si mesmo, mas com e para os outros, e sobretudo com e para o Senhor.
3: Come abbiamo ascoltato dalla lettera ai Galati, infatti, l'intelligenza è determinante per la fede e per la missione.
2: Tal como ouvimos na carta aos Gálatas, a inteligência é determinante para a fé e a missão. Comentando as leituras do dia, o Papa fez uma oportuna observação.
3: In ogni epoca non mancano falsi maestri che volgono ai propri interessi il sentimento religioso.
2: Em cada época, não faltam falsos mestres que desviam para os seus próprios interesses o sentimento religioso de muitos fiéis, levando-os frequentemente a radicalizar algum aspecto do ensino recebido em detrimento do todo, que é Cristo e seu Evangelho. Por isso é importante valorizar o estudo como um serviço à fé e à verdade. A razão, o questionar-se e o fazer perguntas são parte essencial do caminho de fé no seguimento de Jesus Cristo, acrescentou o Santo Padre. Para salvaguardar o tesouro da revelação, Leão XIV sugeriu fazer memória, não simplesmente juntando dados, como um algoritmo já faz mais rapidamente do que nós, mas recordando as experiências vividas, com as ressonâncias que só a alma humana pode sentir, e entrando mais intensamente em contato com a sua bondade. É preciso, então, regressar ao coração, combatendo a rotina, as ambições, as rivalidades que podem roubar as nossas forças. Outra sugestão do pontífice é não se afastar da realidade, cultivando o dom da amizade não só entre os colegas, mas junto de quem nos rodeia. E não se esqueçam dos pobres, que por vezes são aquele amigo insistente que vem bater à porta durante a noite. Segundo a lógica da encarnação, fora da qual a revelação se cala, levem a vida para o estudo e o estudo para a vida.
3: Più ci allontaniamo dalla realtà intera che il Figlio di Dio ha assunto e abitato con infinito amore.
2: Quanto mais nos afastamos da realidade, alertou, menos teremos algo a dizer e menos possibilidades de compreender. Abramos a porta, não nos fechemos, exortou o Papa. O pontífice mencionou ainda a importância da teologia frente à fragmentação do conhecimento e o impacto das novas tecnologias na mente humana. E sobre a possibilidade de estudar em Roma, aconselhou: não deixem esses anos passarem em vão. Aqui, Pedro confessou a sua fé até o martírio. Aqui Paulo, o grande tradutor universal da experiência cristã para tantos povos, línguas e culturas, terminou a sua corrida, conservando a fé. A riqueza das universidades pontifícias é acolher estudantes de inúmeras nacionalidades, uma riqueza que o Papa convidou a incluir na experiência humana do dia a dia.
3: Affidiamo il nuovo anno accademico alla materna intercessione della Vergine Maria.
2: Confiemos o novo ano acadêmico à intercessão maternal da Virgem Maria, sede da sabedoria, e acolhamos o Espírito Santo que o nosso Pai Celestial não deixa faltar àqueles que o pedem com confiança filial, concluiu o Santo Padre.
4: O Papa Leão XIV recebeu na manhã desta sexta-feira, dia 9 de outubro, em audiência sucessiva no Vaticano, a senhora Mirjana Spolijarik-Eger, presidente do Comitê Internacional da Cruz Vermelha, com o séquito. O cardeal Stephen Breslin, arcebispo de Johannesburg, na África do Sul, e finalmente os bispos de Honduras em visita ad limina apostolorum.
1: E como dizíamos na abertura, o cardeal Luiz António Tagle é o novo decano do Colégio Cardinalício. Túlio Fonseca.
5: Depois de ter conduzido por quase 7 anos um dos colégios mais antigos do mundo, o Colégio Cardinalício, o cardeal Giovanni Battista Re deixa aos 92 anos o cargo de decano. Sucede-o o cardeal filipino Luiz Antônio Tagle, de 69 anos, pró-prefeito do Dicastério para a Evangelização, na sessão para a Primeira Evangelização e as Novas Igrejas Particulares. A nomeação para um dos cargos de maior destaque da hierarquia eclesiástica ocorreu nesta sexta-feira, 9 de outubro. No dia anterior, os cardeais da Ordem dos Bispos elegeram Tagle, que, informa a Santa Sé, assumirá o título da Igreja Suburbicária de Ostia, conservando o título da Igreja Suburbicária de Albano. O cardeal Re, figura histórica da Cúria Romana, que atravessou os últimos 4 pontificados, de João Paulo II a Leão XIV, conserva o título da Igreja Suburbicária de Sabina Poggio Mirtello e assume o título de decano emérito do Colégio Cardinalício. Esta última é uma novidade introduzida por Papa Francisco em um motu proprio de 2019, no qual reformou o cargo de decano, estabelecendo que a função deixasse de ser vitalícia e passasse a ter a duração de 5 anos, podendo, eventualmente, ser renovada uma única vez. A decisão deveu-se ao fato de que, com o aumento do número de cardeais, 15 a mais em relação ao tradicional limite de 120 eleitores, compromissos cada vez maiores passaram a recair sobre o cardeal decano, confirmando a eleição do responsável pelo Sacro Colégio pelos membros da Ordem dos Bispos. Segundo as modalidades estabelecidas pelo Código de Direito Canônico, o Papa Francisco estabeleceu, portanto, um prazo para o mandato e a possibilidade de uma segunda renovação. De fato, Re, nomeado decano em 2020, em sucessão ao cardeal Ângelo Sodano, havia sido confirmado no cargo em 2025 pelo próprio Francisco, que apreciava o trabalho por ele realizado durante o conclave de março de 2013. No passado, Re havia sido membro do Serviço Diplomático da Santa Sé e, posteriormente, trabalhou na Secretaria de Estado, onde se tornou assessor. Em seguida, foi secretário da então Congregação para os Bispos, depois substituto para os assuntos gerais durante o pontificado de João Paulo II e, por fim, prefeito da mesma Congregação para os Bispos de 2000 a 2010. No conclave de 2013, que elegeu o primeiro Papa sul-americano da história, Rhee era cardeal eleitor, mas desempenhou as funções que cabiam então ao decano Sodano, ausente da Capela Sistina por ter ultrapassado o limite de 80 anos. Do purpurado de Brecha, o pontífice argentino apreciava também a característica vivacidade, a experiência e o caráter franco. Em 7 de janeiro de 2025, Francisco reconduziu para o segundo mandato. Juntamente com ele, também o argentino Leonardo Sandri teve prorrogado o mandato como vice-decano. 3 meses depois, justamente na função de decano, represidiu a celebração exequial de Jorge Mário Bergoglio em 26 de abril de 2025 e a posterior missa Pro Eligendo Pontifice, ou seja, a Eucaristia celebrada na manhã do início do conclave. O conclave de 7 de maio de 2025, que culminou na eleição de Leão XIV. Aos 92 anos, o purpurado italiano encerra, portanto, este serviço à Igreja. Sucede o mais jovem Tagle, primeiro asiático a exercer essa função. Cardeal muito conhecido na Igreja Asiática e, de modo geral, na Igreja em todo o mundo, arcebispo emérito de Manila, estava até agora à frente de uma das duas seções do dicastério anteriormente conhecido como Propaganda Fide. Durante a solene missa de início do Ministério Petrino, em 18 de maio de 2025, na Praça São Pedro, foi ele quem entregou o anel do pescador ao recém-eleito Papa Leão XIV. Tagle conduzirá, portanto, os purpurados de todo o mundo, mas sempre na condição de primus inter pares, isto é, sem exercer uma autoridade de governo hierárquica sobre os demais confrades, mas coordenando suas atividades. A principal função do decano é convocar um eventual futuro conclave em caso de ser vacante e presidi-lo caso tenha menos de 80 anos e, portanto, faça parte do grupo dos cardeais eleitores.
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1: O Prémio Nobel da Paz de 2026 foi atribuído a Navi Pillay, jurista sul-africana de 85 anos, juíza do Tribunal Penal Internacional e alta comissária das Nações Unidas para os Direitos Humanos entre 2008 e 2014. O anúncio foi feito na manhã desta sexta-feira, 9 de outubro, pelo Comitê Norueguês do Nobel em Oslo. Nascida em Durban em 1941, numa família de ascendência tamil, Pillay iniciou a sua carreira como advogada durante a era do apartheid, militando contra a discriminação racial e defendendo Nelson Mandela e outros opositores ao regime. Foi a primeira mulher não branca a integrar o Supremo Tribunal da África do Sul e exerceu funções de juíza no Tribunal Penal Internacional, além de ter presidido ao Tribunal Penal Internacional para o Ruanda. Em 2015, integrou a Comissão Internacional contra a Pena de Morte e, mais recentemente, presidiu a Comissão de Inquérito Independente da ONU sobre o território palestiniano ocupado, incluindo Jerusalém Oriental e Israel. Na qualidade de presidente desta comissão, Pillay, numa declaração divulgada 16 de setembro de 2025 pelo Gabinete do Alto Comissariado das Nações Unidas para os Direitos Humanos, apresentou as conclusões de um relatório onde se afirmava que as autoridades israelitas tinham cometido atos de genocídio contra a população palestiniana de Gaza. O Prémio Nobel da Paz 2026 é atribuído a uma pessoa que, com uma coragem e integridade excepcionais, abriu caminho para uma ordem judicial global mais abrangente. A laureada deste ano desempenhou um papel fundamental ao assegurar o processamento de crimes de guerra, crimes contra a humanidade e genocídio. Estas são as palavras da extensa justificação que acompanha a atribuição do prémio a Navi Pillay. Ao longo da sua sua carreira, acrescenta o texto, Pilei manteve uma bússola moral firme e uma adesão inabalável aos princípios fundamentais de justiça, ajudando a fortalecer o papel e a eficácia do direito internacional. Numa conferência de imprensa, após o anúncio, o presidente do Comitê Norueguês do Nobel, Jørgen Frydenlund, explicou que o Prémio da Paz atribuído a Navi Pillay é uma mensagem àqueles que atacam e minam o sistema internacional e as suas instituições. Quando os jornalistas perguntaram repetidamente por que é que o prémio foi atribuído a uma pessoa em vez de a um tribunal internacional ou a outro organismo, Frydenlund reiterou que Pillay tem estado na vanguarda do desenvolvimento do direito internacional desde há décadas, o que a torna a laureada ideal. O presidente sul-africano saudou a homenagem à coragem, à integridade e ao compromisso de toda uma vida em prol da justiça de Navi Pillay. Ela serviu à humanidade com princípios e com a convicção de que o mundo pode e deve ser um lugar melhor, declarou. Cyril Ramaphosa saudou ainda o facto de a jurista se ter juntado aos anteriores galardoados sul-africanos com o Prémio Nobel da Paz, ou seja, Albert Luthuli, Desmond Tutu, Nelson Mandela e Frederic de Klerk. Uma distinção que, segundo ele, realça o impacto considerável dos sul-africanos na paz, na justiça e no progresso da humanidade.

Manuel Simão França de Freitas, conhecido publicamente como Mani de Freitas, foi um dos 12 novos membros investidos na Ordem Equestre do Santo Sepulcro de Jerusalém, setor da África do Sul, numa cerimónia realizada no sábado 3 de outubro em Joanesburgo. A investidura foi precedida, no dia anterior, pela vigília e pelo rito de bênção, presididos pelo cardeal Stephen Brislin, arcebispo de Joanesburgo. Esteve também presente o núncio apostólico na África Austral, Dom Jagodinski. Entrevistado por Sheila Pires, Manny de Freitas descreveu a sua admissão como uma grande honra, confessando que não esperava receber tal distinção, que disse é raramente conferida. Manny de Freitas foi um dos primeiros 12 cavaleiros e damas a receber a investidura na província sul-africana de Gauteng. Recordando as palavras do Papa Francisco aos membros da Ordem durante a consulta de 2018, Manny de Freitas destacou o apelo a viver o amor evangélico ao próximo e a testemunhar o cuidado de Deus por cada pessoa. Manny recordou ainda que a Ordem, uma das mais antigas ordens de cavalaria do mundo cristão, atravessou séculos de transformação, passando dos cavaleiros medievais aos peregrinos e benfeitores, até se tornar uma instituição católica com presença internacional. Hoje, explicou, a missão centra-se no apoio aos cristãos da Terra Santa, através de iniciativas como escolas, orfanatos e outras estruturas comunitárias. Para Manny de Freitas, a nova missão constitui um desafio que está pronto para assumir. Eis as suas palavras aos microfones de Sheila Pires, em Joanesburgo.

0: 3% da Terra Santa e precisamos de lutar por eles porque é uma zona muito perigosa, há muita guerra e são eles as vítimas que estão no meio nesta turbulência e são as pessoas, as vítimas inocentes e precisamos de ajudá-los, precisamos de estar ao lado deles, ajudar em qualquer maneira possível e isso é o trabalho da nossa ordem.
1: E quais são as outras atividades que esta ordem tem?
0: A nossa ordem está preocupada em várias escolas, orfanagens, qualquer sistema onde a nossa comunidade cristã precisa na Terra Santa, temos lá. Então, por exemplo, eu sei que há muitas escolas, por exemplo, recentemente estava uma escola que estava fechada já há 3 anos e que abriu a semana passada, por exemplo. E são isso os trabalhos que temos a fazer para continuar a nossa fé na Terra Santa que está a diminuir dia a dia. E então precisamos lutar como os cavaleiros de 900 anos atrás lutavam de outra maneira. Agora precisamos lutar com oração, com fé, e também com a nossa maneira, nossos trabalhos, com as possibilidades de dinheiro, de qualquer maneira para ajudar possível, porque eles precisam da nossa ajuda.
1: E o Manny de Freitas também organiza sempre aqui as peregrinações em honra de Nossa Senhora.
0: Sim, normalmente em maio, normalmente é a segunda semana de maio, a honra de Nossa Senhora de Fátima, como sabes, Sheila, a comunidade portuguesa, mas não portuguesa, eu acho que a comunidade lusofónica em geral, em todo o mundo, tem grande devoção a Nossa Senhora de Fátima, que apareceu em Fátima e que deu uma mensagem para Portugal, mas também para todo o mundo. E é uma mensagem de paz, de harmonia e para orar e também para lembrar, rezar a nossa oração, o nosso rosário todos os dias, que é aí que traz a paz ao mundo. E se uma pessoa estudar bem a história, Nossa Senhora apareceu em Fátima porque estava quase a chegar a uma situação onde Portugal estava em guerra contra as forças escuras, as forças do mal. E foi Nossa Senhora de Fátima que deu aquela esperança e aquela paz que Portugal precisava. E essa história não é só a história de Portugal, é a história de todo o país do mundo. Precisamos desta paz, precisamos, onde ouvimos hoje em dia pessoas, ouvimos, houve guerras de várias partes do mundo. Uns dias atrás ouvimos de aquele avião que era quase matava todos os passageiros. São esses males que precisamos de rezar contra, que temos de orar contra e lutar contra. E aí eu acho que a Ordem e a Igreja têm um papel muito importante para fazer.
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3: E vamos até Cabo Verde, onde, enquadrado nas comemorações do Dia Mundial do Professor, no passado dia 5 de outubro, a Associação dos Professores Católicos do país, setor da Praia, Ilha de Santiago, mobilizou uma ação de doação de sangue ao Hospital Agostinho Neto. O objetivo foi elevar a reserva de sangue disponível naquela unidade de saúde. Uma atividade que, conforme a presidente da instituição, superou as expectativas. Maria Celina Santos fez saber que os doadores se disponibilizaram durante 2 dias. A associação já está a pensar num plano alargado que irá abranger a juventude a partir dos 18 anos. A responsável acredita que o dia 5 de outubro vai ficar como o dia de doação.
4: Sangue para salvar vidas, nós já estamos a pensar num programa mais alargado de fazer a sensibilização nas escolas, não só para os professores, mas também para alunos do 11º e 12º ano, que são jovens que vão completar 18 anos e os que estiverem em condições podem doar sangue, mas quem não estiver em condições, pelo menos fica com a informação, porque muitas vezes é a falta de informação que faz com que as pessoas, na verdade, não doem sangue. Por isso é que nós já estamos a pensar num programa anual mais alargado e na possibilidade de associação, a nível da associação, fazermos 2 doações por ano. 23 de abril, que é dia do professor Cabo-Verdiano, e 5 de outubro, que é Dia Mundial do Professor. Num dos encontros que teremos nos próximos meses, vamos discutir com os membros a possibilidade de fazer mais uma campanha em abril. Eu creio que 5 de outubro vai ficar já assinalado como dia para a doação, mas 23 de abril ainda precisamos discutir com os sócios.
3: Maria Celina admite que, a nível da educação, os desafios são muitos.
4: Sim, na

0: instituições têm desafios e a nossa não foge à regra. Para o próximo ano, também entra na parte de elaboração de projetos ligados a, por exemplo, a combate de violência nas escolas, de bullying e reforço de alguns materiais para os professores. Há desafios enormes a nível da educação que nós temos de trabalhar. Alguns temas também para desmistificar a questão da inteligência artificial, a utilização da inteligência artificial na educação. Tudo isso são desafios. Nós acreditamos que com o esforço de todos vamos conseguir ultrapassar. E dizer aos professores para acreditarem que, embora a conjuntura não é fácil, mas o professor é uma profissão nobre. E temos a nossa gratificação, digamos assim, a nível social. É importante trabalhar também com tolerância, é importante trabalhar a questão da solidariedade, o que muitas vezes falta, ter muita paciência e acreditar sempre que dias melhores virão.
1: Maria Celina Santos, que foi eleita presidenta da Associação dos Professores Católicos de Cabo Verde em fevereiro deste ano de 2026, afirmou na altura que um dos principais desafios do mandato será mobilizar mais professores, reforçando a representatividade da organização. A associação é uma organização não governamental, de caráter religioso e sem fins lucrativos, inspirado nos princípios da Igreja Católica e criada 19 de fevereiro de 1994, na cidade da Praia, na Ilha de Santiago. Esta instituição reúne professores para responder a desafios educativos e sociais, defender a dignidade humana e promover princípios éticos e cristãos na educação. Possui núcleos nas ilhas cabo-verdianas de Santiago, Sal, Maio, Fogo, Santo Antão e São Vicente.
2: O presidente da Assembleia Nacional Popular da Guiné-Bissau, o engenheiro Domingos Simões Pereira, considerou que não há condições para a realização de eleições a 6 de dezembro, salientando que o prazo para a apresentação de candidaturas terminou na terça-feira, sem serem apresentados candidatos. Terminou a data limite para a submissão de candidaturas às próximas eleições, mas não tenho conhecimento de qualquer candidatura que tenha dado entrada, por isso acredito que é objetivo dizer que a data de 6 de dezembro é impraticável, não só por causa dos prazos, mas porque não estão reunidas as condições para uma ida às urnas, disse Domingos Simões Pereira aos deputados da Comissão Parlamentar dos Negócios Estrangeiros e citado pelo jornal Angola Online. Recebido em audição pelos deputados em Lisboa para falar no âmbito da cooperação interparlamentar e da defesa dos direitos humanos e do Estado de Direito na Guiné-Bissau, o líder do Partido Africano da Independência da Guiné e Cabo Verde, PAIGC, salientou que não é possível fazer campanha eleitoral no país quando a atividade política está suspensa.
1: E com isto terminamos por hoje esta emissão da Rádio Vaticano. A todas e todos, obrigada pela atenção e até amanhã, se Deus quiser. Laudetur Jesus Christus.

0: bem, amigos de todo o Brasil, estamos de volta com o nosso Em Romaria, caminhando juntos nesse terceiro milênio. Nos estúdios da Rádio Vaticano, Silvone José. Bem, amigos de todo o Brasil, é com alegria que estamos recebendo aqui nos nossos estúdios a fundadora e a CEO da Colby Arte, a minha querida amiga Ângela Moraes. Ângela, que alegria receber você por aqui. Seja bem-vinda.
1: Obrigada, Silvonei. Obrigada pela a oportunidade de mais uma vez estar aqui conversando um pouco com você.
0: Bom, vamos falar um pouquinho, antes de saber o que você está fazendo por aqui, Colby Arte. O que é isso?
1: Colby
0: Eu
1: Arte.
0: Já sei, mas quem não sabe...
1: Não sabe, né? Colby Arte é uma distribuidora especializada em distribuir filmes de conteúdo religioso, católico, de valores, promoção humana, mas especialmente na sala de cinema. Então, esse é o nosso primeiro, nossa primeira missão. Depois, sim, do cinema, esses filmes também podem encontrar um localzinho nos streamings, nas plataformas digitais, nas TVs. A gente tem feito esse trabalho já há 6 anos.
0: O que foram produzidos nesses 6 anos?
1: Isso. A Colby Arte, ela acaba distribuindo o que outros produtores produzem. Então, nós temos uma parceria muito bacana com a Goya Produções, da Espanha, com a Bosco Filmes, com a Condra, que é uma produtora espanhola, uma produtora polonesa. Temos outro polonês também, que é Rafael Filmes. Então, esses 4 produtores, eles produzem e a gente distribui no Brasil. Nos últimos anos, a gente tem incentivado produtores brasileiros a produzir também. Então, nós temos parceria hoje com a Stone, que junto conosco produziu O Poder do Rosário, que foi o nosso grande lançamento de 2026. Então, a gente tem feito essas promoções, essas distribuições em todo o território nacional e depois vem surpresas por aí.
0: Vocês já estão preparando alguma coisa boa?
1: A gente... Você falou que ia me perguntar o que eu estou fazendo por aqui, né?
0: É.
1: Então.
0: Então, o que você veio fazer por aqui?
1: A gente veio aqui 2 anos atrás, 2024, quando a gente tinha recebido o prêmio São Sebastião de Audiovisual pela Arquidiocese do Rio de Janeiro, pela nossa missão ali no Brasil. E esse ano a gente recebeu da Arquidiocese de São Paulo a medalha São Paulo Apóstolo. Então, essa nossa vinda à Europa, porque a gente não fica só na Itália dessa vez, é uma forma de agradecer todo esse caminho que a gente tem feito também em comunhão com a CNBB, com a Comissão, né, para a Cultura, ali com o Dom Gregório, com o Padre Luciano, e também essa comunhão com o Dicastério para a Educação e Cultura. Então, a gente teve também um encontro aqui e a gente tem o lançamento do filme O Poder do Rosário na Espanha, agora no dia 23. É a primeira vez que uma produtora católica, junto com uma distribuidora católica, traz um filme católico com a história brasileira para fora do Brasil. Vai começar pela Espanha.
0: Do que trata, então, esse O Poder do Rosário?
1: O Poder do Rosário trata de uma história de uma menina que não conhece seu pai e ela quer conhecê-lo muito, conhecer o pai dela. A mãe decide levá-la para conhecer no aniversário, em comemoração do aniversário. E ela sofre um acidente. E ali, a partir dessa luta pela vida, porque aí nesse acidente ela descobre que tem uma doença, ela precisa de uma doação, né? De uma doação de um órgão. Enfim, então a história conta esse sofrimento da mãe, solo, dessa criança que quer conhecer o pai, mas é uma criança muito religiosa. Ela se apega muito à oração do Rosário. E dentro do decorrer da história, nós vamos conhecer outros testemunhos de graças, milagres recebidos por Deus, né, na nossa vida, pela intercessão do Rosário. Então, a gente quis contar, o Brasil, eu nasci da experiência da Milícia da Imaculada, né? Colby significa Colby por São Maximiliano Colby. Sou consagrada à Imaculada, então o Rosário sempre fez parte, na verdade o terço, né? Nós que somos lá do tempo da Milícia da Imaculada, a rede de Mariana de evangelização, enfim, tantos anos, a gente sempre teve a oração do Rosário como a nossa Essa é a nossa poderosa arma, já dizia Maximiliano. E a gente queria contar hoje no Brasil, tem um fenômeno da internet, né? Que são as irmãs do Hesed, que reza às quatro, o Frei Gilson e tantos outros grupos rezam. E a gente queria contar a história do Rosário com histórias reais. Então, basicamente, é uma hora e meia de um filme bastante emocionante. Tem a Miriam Rios como atriz principal do filme, Alexandre Machafer. Então, assim, foi uma experiência muito bacana. E, graças a Deus, as distribuidoras nos Estados Unidos, aqui na Europa, acolheram muito bem o filme. Então, o primeiro lançamento internacional será agora, na Espanha, em Madrid, em outros cinemas também, a partir do dia 23 de outubro, mês do Rosário.
0: É difícil colocar um filme desse conteúdo dentro dos nossos cinemas?
1: Já foi bem mais difícil, sabe? Hoje, depois de 6 anos que nós temos trabalhado assim, ó, trabalho de formiguinha mesmo, porque eu acho que mais difícil de colocar no cinema, na sala comercial, é comunicar com o católico e dizer, olha, tem um filme que vai te trazer um testemunho de fortaleza, de resiliência, de paciência até, por tudo aquilo que você vive e sofre. E também a nossa igreja é muito grande, né, meu amigo? Então, a comunicação chegar e as pessoas entenderem que pode e deve, né, até apoiar. Mas a gente tem feito esse caminho, muitos padres nos ajudando. Olha, eu vou te dizer, esse mês de outubro no Brasil, a gente está com a campanha de exibição de um filme sobre o São Carla Acutis e mais de 1.800 paróquias se cadastraram para exibir o filme gratuitamente. Então, muitos sacerdotes nos ajudando, bispos, influenciadores católicos, mas, sobretudo, missionários digitais, cantores. Então, esse grande movimento que a gente está conseguindo fazer está fazendo com que o cinema fique mais acessível também. E as pessoas estão confiando que é um caminho de evangelização, mas de entretenimento. Se reunir o grupo para ir ao cinema. A gente reúne o grupo para ir no retiro de casais, retiro de jovens, né? Vamos reunir um grupo. E mês de maio foi muito incrível com o poder do Rosário. Quantas pessoas rezando o Rosário na sala de cinema. Foi um testemunho incrível. Então, o desafio sempre vai existir de melhorar as produções, de ter mais qualidade, de ter mais investimento. Então, acredito que é tudo muito, assim, pé no chão. E a coisa vai acontecendo para Deus fazer a obra dele, né?
0: Igreja no Brasil despertou para a Sétima Arte?
1: Está despertando, viu? Eu estou bem feliz porque o dicastério, como ele, né, na nossa reunião de ontem, falou assim, olha, é importante vocês estarem em comunhão com a igreja local. E aí é muito gostoso porque a gente está com essa comunhão. Dom Gregório abriu as portas, que hoje ele é o responsável, né, presidente da Comissão para Cultura e Educação. Padre Luciano, que é o assessor direto, que está sempre junto conosco. A gente já está sonhando um fórum brasileiro, nacional, brasileiro mesmo, de conversar sobre produção mesmo, de contar as histórias dos nossos santos, dos nossos beatos, dos veneráveis e de pessoas que ainda não estão nos altares, mas viveram uma vida extraordinária no ordinário da vida. Então, ela está despertando, essa comunhão está sendo muito interessante, né? A comissão tem pensado também em... Na pastoral das artes, né? Então, isso a gente está incluso nesse processo. Então, é muito gostoso, porque é aquilo, né, Silvonei? Não cria uma cultura da noite para o dia, né? A cultura, ela vai aos poucos. E eu acho que uma das coisas que a gente quer provocar também muito a nossa igreja é documentos sobre, né? Hoje está se produzindo muito ao redor do mundo, contando histórias baseadas na vida dos santos e etc. A gente, inclusive, está envolvido na distribuição do primeiro filme que vai contar a história do venerável Guido Schaffer, né? Um surfista carioca, que era médico, se tornou seminarista e, antes de ser padre, acabou falecendo no mar, né? No lugar onde ele sempre dizia que ele encontrava Deus. E foi ali que Deus o levou. Então, a gente está envolvido, a gente viu que foi uma produção de muito investimento, tem o Jaime Monjardim como diretor, um grande elenco. Então, assim, não é um filme só para católico. Então, veja que a gente começa com essa coisa do filme para o católico, mas a gente quer falar da nossa igreja para fora da igreja. E a sétima arte a gente entende que é um meio. Diferente de você convidar o seu amigo que está afastado de Deus, de uma espiritualidade. Você convida ele para ir na missa, ele refuga. O grupo de jovem refuga, mas chama ele para ir pegar um cineminha. Ele vai e vive uma experiência incrível. Então, um pouco da nossa jornada.
0: Como é que você chegou a fazer? Porque você estava envolvida com rede católica, com milícia imaculada, com rádio, e agora o cinema.
1: Eu acho que você... A gente se conhece há um bocado de tempo, né?
0: Um bocado de tempo.
1: Já tipo, como dizia, não tinha nada para fazer, sempre vinha aqui te incomodar, né? Mas, por exemplo, de 2012 a 2020, um mês antes da pandemia, né, 2020, eu fiquei muito em Roma, vindo e voltando, porque eu estava colaborando com a Milícia Internacional, né? Milícia da Imaculada Internacional. E na ocasião, em 2016, eu conheci o Michel Kondra, que é o produtor polonês, que fez Amor e Misericórdia, Duas Coroas, Purgatório, enfim, vários docudramas, né? E eu fiquei impressionada como ele trazia qualidade, uma fotografia, um roteiro. E eu estava ali naquele tempo, Milícia da Imaculada, Cygnus, né? Nasceu em 2010, estávamos lá, Rede Católica de Rádio. E eu, até então, nunca tinha pensado, sempre gostei do rádio, né? Apesar de nunca ter trabalhado no microfone, mas sempre nos bastidores, sempre gostei muito do rádio. Nunca imaginei que o cinema seria o meu amor já numa terceira etapa da vida. E foi nesse momento, em 2016, preparando o centenário da Milícia da Imaculada, que eu conheci o Michel, conheci essas produções e fui procurar no Brasil, não tinha nada. Então, eu lembro que eu falei com o Frei Romanini, que na época era ali nosso parceiro na Rede Católica. Eu falei, Romanini, e Cygnus? E cinema? Então, Cygnus tem uma pasta, né? Tem uma parte bastante forte de cinema. A gente agora está se aproximando também, porque a gente não entendia muito esse caminho. Porque a gente queria, o Silvonei, levar um filme. E a gente fala filme católico, parece muito nichado, né? Mas a ideia é essa mesmo, o católico ter a possibilidade de ir no cinema e assistir a história de um santo, assistir a história de Nossa Senhora. Por quê? Porque a gente nunca teve. Então, essa era a minha vontade, colocar no cinema, colocar o cartaz do Sagrado Coração de Jesus no Cinemark, a maior rede de cinema comercial. Então, isso era um sonho, porque você está num shopping, né? O Brasil tem muito shopping, os cinemas estão todos em shopping. É um poder de evangelização incrível. E, sabe, levar pessoas que nunca foram ao cinema, nunca viveu a experiência daquela tela. Então, isso era uma coisa que foi acontecendo pós-pandemia. Olha que loucura. Onde o streaming explodiu, né? Porque a gente ficava em casa. E a gente não, a gente foi contra a maré. Então, eu caí, né? Digamos assim, fui fisgada por culpa de São Maximiliano Kolbe também. Porque ele sempre dizia que os meios de comunicação mais moderno possível, mais diferenciado, deve ser usado para evangelizar. Então, agradeço muito a ele de ter me chamado, me impulsionado e continuar impulsionando a gente. Hoje a gente consegue ter colaboradores, né, que vivem dessa comunicação, produtores que estão produzindo filmes com essa temática religiosa. Eu posso dizer que a Amazon está muito focada nisso, né? A própria Camisa Listrada, que está produzindo o filme do Guido Schaffer, né, outros parceiros que a gente tem visto. Então, a gente está também entendendo que também pode ser, além de pastoral, entretenimento, tudo, é valorizar os profissionais, como atores, diretores, roteiristas, para contar essas histórias que Jesus contava, né? História, então a gente quer continuar contando.
0: E a resposta por parte do público, como é?
1: Eu posso dizer para você que nesses 6 anos a resposta só tem crescido. Cada dia mais, a gente, com essa campanha do Carla Kurtz agora para outubro, a gente ouviu muito testemunho agradecendo, né? Quando a gente recebeu esse prêmio da Arquidiocese também, muitas pessoas, muitos padres, muitos líderes de comunidade agradecendo. Obrigada, porque a gente agora vai ao cinema. Porque eram pessoas que não iam, porque o tipo de filme que estava ali não agradava. Então, assim, a gente sente que a gente deve continuar, adentrar mais ainda nesse meio, divulgar mais, né? A gente tem um lançamento agora em novembro, dia 12 de novembro, a história do padre Emiliano Tardifi, que era um super carismático, né? Ele viveu uma experiência de cura e ele, como canadense, ele foi para a República Dominicana. E no Brasil, como a Renovação Carismática agora completa 60 anos também, estamos já ali com uma parceria com eles. Então, a gente tenha sentido a resposta que as pessoas querem continuar indo cada vez mais no cinema para viver essa experiência.
0: É interessante, a gente está falando de cinema, está falando de lugares,
1: é,
0: né? Porque
1: exato.
0: Quantos cinemas fecharam no Brasil, né? Porque o advento, como você fala muito bem, de streaming, enfim, as pessoas querem ver o seu filme comodamente em casa, né? Sem sair, enfim. Hoje você obriga, então, a pessoa a sair de casa e ir no lugar que eu posso dizer, eu cresci indo ao cinema, adoro cinema, acho fantástico. E com uma proposta diametralmente diferente, de algo que possa tocar o coração das pessoas e, quem sabe, mudar a própria existência através da história de pessoas que, como eu, como você, fizeram escolhas. Escolhas que depois determinaram também a sua existência, né? E de ser para todos nós também um modelo. Mas você falou uma coisa que ficou aí na minha cabeça, né? Você falava das paróquias. Eu acho que seria um filão muito interessante de você poder fazer com que as paróquias, não digo uma paróquia, mas se reunir 3, 4 paróquias, naquele dia a gente vai fazer alguma coisa em comum, mas não somente pelo filme, mas de criar uma comunidade que pensa no outro e que vê o outro. Não é só a minha paróquia, mas são as comunidades. E o elemento da agregação pode ser justamente uma noite para falar de santidade, para falar de vida, para falar de esperança.
1: Olha, veja, as entrevistas, essas partilhas, vai nos preenchendo, né, nesse sentido também. Quando a gente pensou na campanha do Carla Coutts para celebrar o primeiro ano de canonização dele, o Brasil tem toda essa história com ele, né, os jovens, o primeiro milagre, enfim. E a gente já tinha lançado esse docudrama em 2023. Então, ele já é um conteúdo que já está no streaming. Mas a gente quis aguçar a paróquia, as paróquias, as comunidades a fazer isso, a viver um movimento como paróquia para assistir novamente, ou quem nunca assistiu, para viver essa experiência. Então, eles preparam a pipoca, eles preparam o refrigerante, como se fosse no cinema. Enfeitam as salas, trazem as imagens do Carlo. Então, quer dizer, vive essa imersão mesmo, essa preparação. E a ideia nossa é a gente continuar. A cada 2 meses, a cada tempo litúrgico, por exemplo, a gente tem um filme lindo sobre Santo Antônio Maria Claret, que é o fundador dos claretianos. Então, a gente pensa de fazer algo com eles também. Então, a ideia é... Porque é uma maneira também da comunicação chegar na comunidade. Por exemplo, a equipe estava comentando, dessas quase 2.000 paróquias que se inscreveram, quase a metade não conhecia a Kolbe. Olha que legal. Então, quer dizer, você vai chegando mais longe, vai consolidando. E é isso. Não é ir por ir. Não é fazer o encontro por fazer. Não tem um fundo de espiritualidade. Porque a gente sempre preza nisso também, Silvonei. Todo lançamento que a gente faz no cinema, a gente entende o que aquela mensagem pode agregar

0: Quem sabe, né? Um dia as paróquias comecem a olhar também para isso.
1: E pensarem juntas também, ter
0: Isso.
1: espaços de agregação.
0: Exato. E porque o Brasil tem 3.500 salas de cinema. É muito pouco. Você vê que o México tem 40 mil salas de cinema. E somos ali quase mesma dimensão. Então,
1: Tem muito por fazer ainda, né?
0: tem um.
1: Tem muito por fazer.
0: Já estaremos em outro plano quando ainda estarão trabalhando nisso, né?
1: Ai, ai, eu pergunto para minha querida Anja. Tá feliz?
0: Estou bem feliz. Esse ano trouxe a Rose pela primeira vez
1: Oi, Rose.
0: também na Itália, que é uma parceiraça, trabalha com a gente há um tempo. Veio através de promover grupos na paróquia dela. O pároco dela, lá em Curitiba, na época, colocou ela para organizar grupo para ir ao cinema. E aí, a partir disso, ela começou a trabalhar conosco. Então, estou bem feliz por esse reconhecimento também da Arquidiocese de São Paulo. Confirma que a missão é essa, temos que caminhar, temos que seguir em frente, junto com a igreja. Assim, isso para a gente sempre é herança da Milícia da Imaculada, né? Eu falo porque eu já vou fazer 50 esse ano, então, desde os 19, já estava na Milícia da Imaculada, acompanhava muito esses dois, né? Imaculada del Padre e Silvio Ney José, as vozes, né? Da rede católica, enfim. E ali a gente aprendeu o que é caminhar com a igreja, né? Ter o apoio do seu pároco, primeiramente, na sua paróquia, na sua comunidade, do seu bispo, e assim vai. Então é o que a gente está fazendo, então a gente está bem feliz. Queremos continuar, poder ser esse canal, né? De comunicação, de evangelização e discutir sobre isso. Eu acho que a gente precisa criar essa reflexão do quanto o cinema ainda não morreu. Quantas vezes mataram o rádio, né?
1: Exatamente.
0: Lembro muito disso nos nossos encontros. E o rádio sempre se reinventava e continua firme. Eu acho que o cinema hoje eu estou defendendo essa bandeira. Ele não morreu porque é uma experiência diferente. E só quem já viveu sabe.
1: Obrigado, Angela.
0: Eu que
1: Obrigado.
0: agradeço.
1: E a gente vê que é semente lançada em terra fértil.
0: Amém.
1: Obrigado por aquilo que você está fazendo e por ter nos trazido um pouco também dessa belíssima realidade que você está construindo. E olha, seja muito, como diz o italiano, fiera, quer dizer, orgulhosa de algo que você está ajudando as pessoas a conhecerem, e isso é importante, abrindo estradas, janelas, portas, né, para que as pessoas possam não só conhecer, mas ter oportunidade de viver uma nova experiência na vida.
0: Amém, obrigada. E sem vocês da comunicação não seria possível, né? A gente sempre fala que sem a oportunidade de ter aqui um veículo de comunicação tão importante para as nossas comunidades, porque a gente sabe o quanto que as comunidades utilizam, leem, né? O que sai no Vatican News é assim, para a gente é também um orgulho e ao mesmo tempo uma grande responsabilidade. Então quero agradecer a você em nome de todos nós da COUB. E também a toda a tua equipe aqui também, que sempre dá-nos a oportunidade, não porque somos amigos, mas porque vocês acreditam que esse conteúdo também pode ser relevante para aquele que acompanha, né, as notícias da igreja no mundo.
1: Vocês
0: Então,
1: estão
0: obrigada.
1: no Vatican News, na Rádio Vaticano, porque vocês fazem bem à Igreja. E a
0: Amém,
1: Igreja é o
0: amém.
1: povo de Deus.
0: Que São Maximiliano continue nos ajudando para esse bem maior.
1: Um
0: Obrigada.
1: grande abraço e um abraço a todos os nossos amigos da COUB.
0: Amém. Obrigada.

E assim chegamos ao final do nosso Em Romaria desta semana, agradecendo mais uma vez a sua presença. Voltamos na próxima semana com mais um Em Romaria, caminhando juntos neste terceiro milênio.

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1: Alô, amigos de todo o Brasil e demais países lusófonos, está no ar o programa em língua portuguesa da Rádio Vaticano Vatican News desta sexta-feira, 9 de outubro. Traremos para você que está sintonizado conosco as últimas notícias sobre as atividades do Papa, da Santa Sé e da Igreja no mundo. Nos estúdios, Raimundo Lima. A assessoria técnica de hoje é de Luca Rossi. Passamos ao pensamento bíblico que escolhemos para você. Alegrai-vos de que vossos nomes estejam escritos nos céus. Do Evangelho segundo São Lucas, capítulo 10, versículo 20b. E vamos aos destaques do nosso programa de hoje. Cardeal Tagle é o novo decano do Colégio Cardinalício. O Papa, a inteligência é determinante para a fé e a missão. Leão XIV abrirá o Congresso O Esplendor do Ser Humano na Universidade Católica do Sagrado Coração, em Roma. Santa Sé, priorizar a educação, a alimentação e a saúde, e não os gastos militares. Gaza, 7 mortos em ataques israelenses. Emergência humanitária continua grave. E ainda foco na história, as grandes civilizações africanas, África, um continente esquecido. Essas e outras notícias a partir de agora. O programa em língua portuguesa da Rádio Vaticano Vatican News desta sexta-feira está apenas começando. O Cardeal Tagle é o novo decano do Colégio Cardinalício. Quem conta pra gente é o colega Túlio Fonseca.
2: Depois de ter conduzido por quase 7 anos um dos colégios mais antigos do mundo, o Colégio Cardinalício, o cardeal Giovanni Battista Re deixa aos 92 anos o cargo de decano. Sucede-o o cardeal filipino Luiz Antônio Tagle, de 69 anos, pró-prefeito do Dicastério para a Evangelização, na sessão para a Primeira Evangelização e as Novas Igrejas Particulares. A nomeação para um dos cargos de maior destaque da hierarquia eclesiástica ocorreu nesta sexta-feira, 9 de outubro. No dia anterior, os cardeais da Ordem dos Bispos elegeram Tagle, que, informa a Santa Sé, assumirá o título da Igreja Suburbicária de Ostia, conservando o título da Igreja Suburbicária de Albano. O cardeal Re, figura histórica da Cúria Romana, que atravessou os últimos 4 pontificados, de João Paulo II a Leão XIV, conserva o título da Igreja Suburbicária de Sabina Podio Mirtello e assume o título de decano emérito do Colégio Cardinalício. Esta última é uma novidade introduzida por Papa Francisco em um motu proprio de 2019, no qual reformou o cargo de decano, estabelecendo que a função deixasse de ser vitalícia e passasse a ter a duração de 5 anos, podendo, eventualmente, ser renovada uma única vez. A decisão deveu-se ao fato de que, com o aumento do número de cardeais, 15 a mais em relação ao tradicional limite de 120 eleitores, compromissos cada vez maiores passaram a recair sobre o cardeal decano. Confirmando a eleição do responsável pelo Sacro Colégio pelos membros da Ordem dos Bispos, segundo as modalidades estabelecidas pelo Código de Direito Canônico, o Papa Francisco estabeleceu, portanto, um prazo para o mandato e a possibilidade de uma segunda renovação. De fato, Re, nomeado decano em 2020, em sucessão ao cardeal Ângelo Sodano, havia sido confirmado no cargo em 2025 pelo próprio Francisco, que apreciava o trabalho por ele realizado durante o conclave de março de 2013. No passado, Re havia sido membro do Serviço Diplomático da Santa Sé e, posteriormente, trabalhou na Secretaria de Estado, onde se tornou assessor. Em seguida, foi secretário da então Congregação para os Bispos, depois substituto para os assuntos gerais durante o pontificado de João Paulo II e, por fim, prefeito da mesma Congregação para os Bispos de 2000 a 2010. No conclave de 2013, que elegeu o primeiro Papa sul-americano da história, Rey era cardeal eleitor, mas desempenhou as funções que cabiam então ao decano Sodano, ausente da Capela Sistina por ter ultrapassado o limite de 80 anos. Do purpurado de Brecha, o pontífice argentino apreciava também a característica vivacidade, a experiência e o caráter franco. Em 7 de janeiro de 2025, Francisco reconduziu para o segundo mandato. Juntamente com ele, também o argentino Leonardo Sandri teve prorrogado o mandato como vice-decano. 3 meses depois, justamente na função de decano, represidiu a celebração exequial de Jorge Mário Bergoglio em 26 de abril de 2025 e a posterior missa Pro Eligendo Pontifice, ou seja, a Eucaristia celebrada na manhã do início do conclave. O conclave de 7 de maio de 2025, que culminou na eleição de Leão XIV. Aos 92 anos, o purpurado italiano encerra, portanto, este serviço à Igreja. Sucede o mais jovem Tagle, primeiro asiático a exercer essa função. Cardeal muito conhecido na Igreja Asiática e, de modo geral, na Igreja em todo o mundo, arcebispo emérito de Manila, estava até agora à frente de uma das duas seções do dicastério anteriormente conhecido como Propaganda Fide. Durante a solene missa de início do Ministério Petrino, em 18 de maio de 2025, na Praça São Pedro, foi ele quem entregou o anel do pescador ao recém-eleito Papa Leão XIV. Tagle conduzirá, portanto, os purpurados de todo o mundo, mas sempre na condição de primus inter pares, isto é, sem exercer uma autoridade de governo hierárquica sobre os demais confrades, mas coordenando suas atividades. A principal função do decano é convocar um eventual futuro conclave em caso de ser vacante e presidi-lo caso tenha menos de 80 anos e, portanto, faça parte do grupo dos cardeais eleitores.
1: O Papa, a inteligência é determinante para a fé e a missão. Vamos ouvir com o colega Silvonei José.
0: O Papa Leão XIV inaugurou na tarde desta quinta-feira, 8 de outubro, o ano acadêmico das Universidades Pontifícias de Roma com uma celebração eucarística na Basílica de São Pedro. Que seja mais do que um simples recomeço, afirmou o Santo Padre na homilia, e seja ocasião para abrir a inteligência e as relações educativas ao sopro criador do ressuscitado e alimentar a nossa missão comum.
3: Nessuno, allora, insegnerà, studierà, ricercherà solo per se stesso, ma con gli altri, per gli altri e soprattutto con il Signore e per il Signore.
0: Desse modo, ninguém ensinará, estudará ou pesquisará apenas para si mesmo, mas com e para os outros e, sobretudo, com e para o Senhor.
3: Come abbiamo ascoltato dalla lettera ai Galati, infatti, l'intelligenza è determinante per la fede e per la missione.
0: Tal como ouvimos na carta aos Gálatas, a inteligência é determinante para a fé e a missão. Comentando as leituras do dia, o Papa fez uma oportuna observação.
3: In ogni epoca non mancano falsi maestri che volgono ai propri interessi il sentimento religioso.
0: Em cada época, não faltam falsos mestres que desviam para os seus próprios interesses o sentimento religioso de muitos fiéis, levando-os frequentemente a radicalizar algum aspecto do ensino recebido em detrimento do todo, que é Cristo e seu Evangelho. Por isso é importante valorizar o estudo como um serviço à fé e à verdade. A razão, o questionar-se e o fazer perguntas são parte essencial do caminho de fé no seguimento de Jesus Cristo, acrescentou o Santo Padre. Para salvaguardar o tesouro da revelação, Leão XIV sugeriu fazer memória. Não simplesmente juntando dados como um algoritmo já faz mais rapidamente do que nós, mas recordando as experiências vividas, com as ressonâncias que só a alma humana pode sentir e entrando mais intensamente em contato com a sua bondade. É preciso, então, regressar ao coração, combatendo a rotina, as ambições, as rivalidades que podem roubar as nossas forças. Outra sugestão do Pontífice é não se afastar da realidade, cultivando o dom da amizade não só entre os colegas, mas junto de quem nos rodeia. E não se esqueçam dos pobres, que por vezes são aquele amigo insistente que vem bater à porta durante a noite. Segundo a lógica da encarnação, fora da qual a revelação se cala, levem a vida para o estudo e o estudo para a vida.
3: Più ci allontaniamo dalla realtà intera che il Figlio di Dio ha assunto e abitato con infinito amore.
0: Quanto mais nos afastamos da realidade, alertou, menos teremos algo a dizer e menos possibilidades de compreender. Abramos a porta, não nos fechemos, exortou o Papa. O Pontífice mencionou ainda a importância da teologia frente à fragmentação do conhecimento e o impacto das novas tecnologias na mente humana. E sobre a possibilidade de estudarem em Roma, aconselhou: não deixem esses anos passarem em vão. Aqui, Pedro confessou a sua fé até o martírio. Aqui Paulo, o grande tradutor universal da experiência cristã para tantos povos, línguas e culturas, terminou a sua corrida, conservando a fé. A riqueza das universidades pontifícias é acolher estudantes de inúmeras nacionalidades, uma riqueza que o Papa convidou a incluir na experiência humana do dia a dia.
3: Affidiamo il nuovo anno accademico alla materna intercessione della Vergine Maria.
0: Confiemos o novo ano acadêmico à intercessão maternal da Virgem Maria, sede da sabedoria, e acolhamos o Espírito Santo que o nosso Pai Celestial não deixa faltar aqueles que o pedem com confiança filial, concluiu o Santo Padre.
1: Leão XIV abrirá o Congresso O Esplendor do Ser Humano na Universidade Católica do Sagrado Coração, em Roma. Vamos ouvir com a colega Mariângela Jaguraba.
4: Por meio de uma audiência especial no Vaticano, o Papa Leão XIV abrirá o Congresso Internacional intitulado O Esplendor do Ser Humano, Preservar a Fertilidade e Tratar a Infertilidade, programado de sexta-feira 16 até domingo 18 de outubro, na sede da Universidade Católica do Sagrado Coração, em Roma. Os trabalhos se realizarão em 4 sessões centradas em temas antropológicos e científicos. O objetivo da iniciativa é celebrar o 25º aniversário do Instituto Científico Internacional Paulo VI, de pesquisa sobre a fertilidade e infertilidade humana para uma procriação responsável, e o 50º aniversário do Centro para a Regulação Natural da Fertilidade. O evento está sendo promovido pelo Instituto Científico Internacional Paulo VI, pela Universidade Católica do Sagrado Coração, pelo Instituto Toniolo de Estudos Superiores e pela Fundação Hospital Universitário Agostino Gemelli, bem como pela Fundação Paulo VI para a Cultura Católica na Itália, pelo Centro de Bioética e Ciências da Vida e pelo Centro Pastoral da Universidade do Sagrado Coração. A conferência será aberta na manhã de sexta-feira, 16 de outubro, com uma celebração eucarística presidida pelo arcebispo de Bolonha, cardeal Matteo Zuppi, presidente da Conferência Episcopal Italiana CEI, no Santuário Paroquial de Santa Maria, em Traspontina. Em seguida, haverá uma audiência com o Papa Leão XIV no Vaticano. À tarde, a conferência será oficialmente aberta no auditório da Universidade Católica do Sagrado Coração, em Roma, com um discurso de abertura do secretário de Estado Vaticano, cardeal Pietro Parolin, sobre o tema A Dignidade e a Beleza da Procriação no Magistério da Igreja. O aumento global dos gastos militares está sobrecarregando, neste momento histórico específico, os países em desenvolvimento que vêm diminuir drasticamente os investimentos na saúde, na educação, na segurança alimentar, no trabalho digno e nas ações climáticas, setores que não são marginais na construção de sociedades pacíficas e resilientes, mas constituem o próprio cerne delas. Este foi o ponto central das palavras proferidas na terça-feira, 6 de outubro, pelo arcebispo Christoph Eucassis, observador permanente da Santa Sé nas Nações Unidas em Nova York, perante a segunda comissão da 81ª sessão da Assembleia Geral. É necessário, portanto, continuou ele, rever as prioridades e, sobretudo, construir uma arquitetura financeira internacional mais justa e inclusiva para que o desenvolvimento de uma pessoa não seja determinado pelo fato de ter nascido em uma ou outra região do mundo e para que as perspectivas dos países em desenvolvimento sejam adequadamente representadas nas decisões que afetam seu espaço fiscal. A esse respeito, Dom Eucassis lembrou que faltam apenas 4 anos para o cumprimento da Agenda 2030, o Plano de Ação da ONU adotado em 2015, que estabelece 17 objetivos para promover o desenvolvimento econômico, social e ambiental, e que os avanços continuam desiguais devido à insuficiência persistente de recursos disponíveis para os países e as comunidades que mais precisam deles. Igualmente urgente é reconhecer o peso da dívida insustentável que recai sobre tantos países em desenvolvimento. A esse respeito, o diplomata da Santa Sé destacou que a dívida pode ser um instrumento importante para o desenvolvimento quando permite que os países invistam em suas próprias populações. Por outro lado, porém, ela é um fardo que absorve recursos financeiros, impedindo os investimentos essenciais no desenvolvimento humano. Dom Eucassis defende a adoção de uma arquitetura da dívida mais eficaz e justa que permita aos países que enfrentam encargos de dívida insustentáveis investir em suas próprias populações e prosseguir suas prioridades de desenvolvimento. Ao final de seu discurso, o observador permanente da Santa Sé na ONU pediu uma alocação de recursos autênticos e duradouros que dê a devida prioridade à paz, à prosperidade e ao desenvolvimento, incentivando a Comissão a promover uma abordagem ao financiamento do desenvolvimento sustentável que coloque a pessoa humana no centro.
1: 7 pessoas foram mortas na faixa de Gaza em diversos ataques israelenses ocorridos na quinta-feira. A informação é da Proteção Civil Palestina, segundo a qual, entre as vítimas, estão também uma mulher e uma criança, mortas no bombardeio de um prédio residencial na cidade de Gaza. O exército israelense afirmou que 3 das pessoas atingidas eram membros de organizações terroristas, enquanto ainda estão em andamento as verificações sobre as demais vítimas. Enquanto isso, a situação humanitária na faixa continua dramática, sobretudo com a aproximação do inverno. Segundo as Nações Unidas, apenas pouco mais de 1/3 dos recursos necessários para garantir abrigos adequados à população durante a estação das chuvas foi financiado. A situação sanitária também é crítica. De acordo com um relatório da Organização Médicos pelos Direitos Humanos de Israel, 1 ano após o cessar-fogo, nenhum dos 36 hospitais de Gaza está em pleno funcionamento. No que diz respeito à ajuda humanitária, o Egito enviou à faixa de Gaza seu 291º comboio humanitário, ou seja, comboio humanitário de número 291, com quase 3 mil toneladas de alimentos, medicamentos, materiais de socorro e combustível, destinado também ao funcionamento dos hospitais. Ainda no Oriente Médio, a atenção continua voltada para o Líbano. A alta representante da União Europeia, Kaja Kallas, anunciou a conclusão do planejamento de uma nova missão europeia para o treinamento e o apoio às Forças Armadas libanesas. A aprovação formal está prevista para segunda-feira, 12 de outubro. A missão, precisou Kallas, não substituirá a UNIFIL.

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1: Se falarmos dos países da Europa ou dos Estados Unidos, os leitores hão de recordar muitos elementos de sua história ou de sua atualidade. Mas quando se trata da África, este é um continente quase desconhecido. Apesar do Brasil ter fortes raízes culturais e religiosas que o ligam a este continente. Se falarmos da Igreja Católica, vamos lembrar que a secularização tem provocado fortes crises na Igreja da Europa e dos Estados Unidos, enquanto a África possui uma Igreja jovem, em franco processo de crescimento e maturação. A África é um continente milenar, constituído por inúmeras etnias, formado atualmente por 54 países, dos quais 6 são localizados em ilhas, como, por exemplo, Madagascar. Desde o século XV, quando os portugueses aportaram em Cabo Verde, os europeus foram dividindo suas terras e riquezas entre as principais potências europeias, movidas pelo capitalismo e pelo imperialismo. A divisão e a consolidação definitivas desta repartição se deu na Conferência de Berlim, depois de 2 anos de discussões, entre 1884 e 1885. Esta conferência estabeleceu que os europeus tinham direito às riquezas humanas e naturais do continente, oficializando a superioridade europeia sobre a África. A independência e a formação de diversos países aconteceram a partir de meados do século XX. De um lado, após a Segunda Guerra Mundial, a Europa como um todo estava destruída e seu declínio econômico era visível frente ao crescimento dos Estados Unidos e da União Soviética, que disputavam o domínio e financiavam a reconstrução. Isto enfraqueceu o controle europeu sobre os territórios africanos. A África, porém, já ansiava pela libertação. Foi então que começaram os movimentos de luta pela independência. As Sagradas Escrituras contam que o patriarca Abraão foi morar no Egito, bem como seu neto Jacó, com os 12 filhos formadores das 12 tribos de Israel. O povo de Deus desceu para o Egito motivado pela fome. No século II d.C., a tradução da Bíblia hebraica para o grego, na versão conhecida como Septuaginta, aconteceu em Alexandria, Egito. Nesse mesmo país, Maria e José se refugiaram com Jesus para protegê-lo da morte planejada pelo rei Herodes. No tempo da Igreja Nascente, o diácono Felipe evangelizou e batizou um eunuco etíope, alto funcionário da rainha Candace. A África seria, então, um espaço geográfico onde a Igreja passaria por um rápido processo de florescimento, com a formação de comunidades vigorosas na fé, que somente deixarão de existir no século VIII, com a expansão dos muçulmanos. A tradição católica relata que o evangelista Marcos evangelizou a região de Alexandria, onde sofreu o martírio. E o grande Santo Agostinho, bispo e doutor da Igreja, é africano de Tagaste, na Argélia atual, que o Papa Leão XIV visitou em 2026. Com o processo de expansão da Europa sobre o continente africano, no período conhecido das Grandes Navegações, junto com os colonizadores, a igreja enviou levas e levas de missionários para evangelizar este vasto continente. Desde o século XV, portanto, até os nossos dias, missionários e missionárias, sobretudo das congregações religiosas, marcaram presença na África e hoje o seu trabalho é por todos reconhecido. Os padres brancos, por exemplo, realizaram um trabalho missionário em Uganda, onde aconteceu o martírio de 22 jovens leigos entre os anos de 1885 e 1887. Sua canonização aconteceu em 1964 pelo Papa Paulo VI durante o Concílio Vaticano II. Não podemos também esquecer o martírio de tantos outros cristãos religiosos e leigos, pois até os nossos dias, a exemplo do que acontece agora na Nigéria e em outros países, o martírio faz parte da caminhada histórica da Igreja no continente africano. A própria congregação redentorista se encontra implantada na África desde o século XIX, onde possui algumas unidades florescentes que olham o futuro com grande esperança. Nos últimos anos, a Igreja Católica realizou 2 sínodos extraordinários dos bispos africanos. Os desafios não terminaram, mas a África, que é o continente central na configuração do mapa mundi, busca caminhar com perseverança na construção de seus novos horizontes de vida e de libertação.

E assim, amigo ouvinte, chegamos ao final do nosso programa de hoje. Como sempre, agradecendo pelo carinho da sintonia e a você desejando um bom final de semana, prometemos estar de volta amanhã neste mesmo horário, se Deus quiser. Você, como sempre, o nosso forte abraço e até lá.

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1: Amigas e amigos, saudações, Rádio Vaticano, convosco na emissão desta sexta-feira, 9 de outubro de 2026, Filomeno Lopes e Dulce Araújo. Nas universidades pontifícias estão estudantes de todas as partes do mundo. Não vos limiteis a vos sentar uns ao lado dos outros, mas partilhai uns com os outros as vossas experiências, escutai uns aos outros, dialogai. Disse o Papa ao abrir quinta-feira, com uma celebração eucarística, o ano académico nas universidades pontifícias. O cardeal Luís António Tagle é o novo decano do Colégio Cardinalício, sucede ao cardeal Re, de 92 anos de idade. O Prémio Nobel da Paz 2026 foi atribuído nesta sexta-feira, 9 de outubro, à jurista sul-africana Navi Pillay, pelo seu empenho a favor da justiça internacional. Ainda na África do Sul, o novo cavaleiro do Santo Sepulcro, Manny de Freitas, assume compromisso com cristãos da Terra Santa. Em Cabo Verde, a Associação de Professores Católicos mobilizou-se recentemente a favor da doação de sangue para o principal hospital do país, que traz o nome de Agostinho Neto. Estas as informações que vamos desenvolver. Acompanhe. O Papa Leão XIV inaugurou na tarde de quinta-feira, 8 de outubro, o ano académico das Universidades Pontifícias de Roma com uma celebração eucarística na Basílica de São Pedro. Pormenores com Silvone José.
2: Que seja mais do que um simples recomeço, afirmou o Santo Padre na homilia, e seja ocasião para abrir a inteligência e as relações educativas ao sopro criador do ressuscitado e alimentar a nossa missão comum.
3: Nessuno, allora, insegnerà, studierà, ricercherà solo per se stesso, ma con gli altri, per gli altri, e soprattutto con il Signore e per il Signore.
2: Desse modo, ninguém ensinará, estudará ou pesquisará apenas para si mesmo, mas com e para os outros, e sobretudo com e para o Senhor.
3: Come abbiamo ascoltato dalla lettera ai Galati, infatti, l'intelligenza è determinante per la fede e per la missione.
2: Tal como ouvimos na carta aos Gálatas, a inteligência é determinante para a fé e a missão. Comentando as leituras do dia, o Papa fez uma oportuna observação.
3: In ogni epoca non mancano falsi maestri che volgono ai propri interessi il sentimento religioso.
2: Em cada época, não faltam falsos mestres que desviam para os seus próprios interesses o sentimento religioso de muitos fiéis, levando-os frequentemente a radicalizar algum aspecto do ensino recebido em detrimento do todo, que é Cristo e seu Evangelho. Por isso é importante valorizar o estudo como um serviço à fé e à verdade. A razão, o questionar-se e o fazer perguntas são parte essencial do caminho de fé no seguimento de Jesus Cristo, acrescentou o Santo Padre. Para salvaguardar o tesouro da revelação, Leão XIV sugeriu fazer memória, não simplesmente juntando dados, como um algoritmo já faz mais rapidamente do que nós, mas recordando as experiências vividas, com as ressonâncias que só a alma humana pode sentir, e entrando mais intensamente em contato com a sua bondade. É preciso, então, regressar ao coração, combatendo a rotina, as ambições, as rivalidades que podem roubar as nossas forças. Outra sugestão do pontífice é não se afastar da realidade, cultivando o dom da amizade não só entre os colegas, mas junto de quem nos rodeia. E não se esqueçam dos pobres, que por vezes são aquele amigo insistente que vem bater à porta durante a noite. Segundo a lógica da encarnação, fora da qual a revelação se cala, levem a vida para o estudo e o estudo para a vida.
3: Più ci allontaniamo dalla realtà intera che il Figlio di Dio ha assunto e abitato con infinito amore.
2: Quanto mais nos afastamos da realidade, alertou, menos teremos algo a dizer e menos possibilidades de compreender. Abramos a porta, não nos fechemos, exortou o Papa. O pontífice mencionou ainda a importância da teologia frente à fragmentação do conhecimento e o impacto das novas tecnologias na mente humana. E sobre a possibilidade de estudar em Roma, aconselhou: não deixem esses anos passarem em vão. Aqui, Pedro confessou a sua fé até o martírio. Aqui Paulo, o grande tradutor universal da experiência cristã para tantos povos, línguas e culturas, terminou a sua corrida, conservando a fé. A riqueza das universidades pontifícias é acolher estudantes de inúmeras nacionalidades, uma riqueza que o Papa convidou a incluir na experiência humana do dia a dia.
3: Affidiamo il nuovo anno accademico alla materna intercessione della Vergine Maria.
2: Confiemos o novo ano acadêmico à intercessão maternal da Virgem Maria, sede da sabedoria, e acolhamos o Espírito Santo que o nosso Pai Celestial não deixa faltar àqueles que o pedem com confiança filial, concluiu o Santo Padre.
4: O Papa Leão XIV recebeu na manhã desta sexta-feira, dia 9 de outubro, em audiência sucessiva no Vaticano, a senhora Mirjana Spolijarik-Eger, presidente do Comitê Internacional da Cruz Vermelha, com o séquito. O cardeal Stephen Breslin, arcebispo de Johannesburg, na África do Sul, e finalmente os bispos de Honduras em visita ad limina apostolorum.
1: E como dizíamos na abertura, o cardeal Luiz António Tagle é o novo decano do Colégio Cardinalício. Túlio Fonseca.
5: Depois de ter conduzido por quase 7 anos um dos colégios mais antigos do mundo, o Colégio Cardinalício, o cardeal Giovanni Battista Re deixa aos 92 anos o cargo de decano. Sucede-o o cardeal filipino Luiz Antônio Tagle, de 69 anos, pró-prefeito do Dicastério para a Evangelização, na sessão para a Primeira Evangelização e as Novas Igrejas Particulares. A nomeação para um dos cargos de maior destaque da hierarquia eclesiástica ocorreu nesta sexta-feira, 9 de outubro. No dia anterior, os cardeais da Ordem dos Bispos elegeram Tagle, que, informa a Santa Sé, assumirá o título da Igreja Suburbicária de Ostia, conservando o título da Igreja Suburbicária de Albano. O cardeal Re, figura histórica da Cúria Romana, que atravessou os últimos 4 pontificados, de João Paulo II a Leão XIV, conserva o título da Igreja Suburbicária de Sabina Podio Mirtelo e assume o título de decano emérito do Colégio Cardinalício. Esta última é uma novidade introduzida por Papa Francisco em um motu proprio de 2019, no qual reformou o cargo de decano, estabelecendo que a função deixasse de ser vitalícia e passasse a ter a duração de 5 anos, podendo, eventualmente, ser renovada uma única vez. A decisão deveu-se ao fato de que, com o aumento do número de cardeais, 15 a mais em relação ao tradicional limite de 120 eleitores, compromissos cada vez maiores passaram a recair sobre o cardeal decano, confirmando a eleição do responsável pelo Sacro Colégio pelos membros da Ordem dos Bispos, segundo as modalidades estabelecidas pelo Código de Direito Canônico. O Papa Francisco estabeleceu, portanto, um prazo para o mandato e a possibilidade de uma segunda renovação. De fato, Re, nomeado decano em 2020, em sucessão ao cardeal Ângelo Sodano, havia sido confirmado no cargo em 2025 pelo próprio Francisco, que apreciava o trabalho por ele realizado durante o conclave de março de 2013. No passado, Re havia sido membro do Serviço Diplomático da Santa Sé e, posteriormente, trabalhou na Secretaria de Estado, onde se tornou assessor. Em seguida, foi secretário da então Congregação para os Bispos, depois substituto para os assuntos gerais durante o pontificado de João Paulo II e, por fim, prefeito da mesma Congregação para os Bispos de 2000 a 2010. No conclave de 2013, que elegeu o primeiro Papa sul-americano da história, Rhee era cardeal eleitor, mas desempenhou as funções que cabiam então ao decano Sodano, ausente da Capela Sistina por ter ultrapassado o limite de 80 anos. Do purpurado de Brecha, o pontífice argentino apreciava também a característica vivacidade, a experiência e o caráter franco. Em 7 de janeiro de 2025, Francisco reconduziu para o segundo mandato. Juntamente com ele, também o argentino Leonardo Sandri teve prorrogado o mandato como vice-decano. 3 meses depois, justamente na função de decano, represidiu a celebração exequial de Jorge Mário Bergoglio em 26 de abril de 2025 e a posterior missa Pro Eligendo Pontifice, ou seja, a Eucaristia celebrada na manhã do início do conclave. O conclave de 7 de maio de 2025, que culminou na eleição de Leão XIV. Aos 92 anos, o purpurado italiano encerra, portanto, este serviço à Igreja. Sucede o mais jovem Tagle, primeiro asiático a exercer essa função. Cardeal muito conhecido na Igreja Asiática e, de modo geral, na Igreja em todo o mundo, arcebispo emérito de Manila, estava até agora à frente de uma das duas seções do dicastério anteriormente conhecido como Propaganda Fide. Durante a solene missa de início do Ministério Petrino, em 18 de maio de 2025, na Praça São Pedro, foi ele quem entregou o anel do pescador ao recém-eleito Papa Leão XIV. Tagle conduzirá, portanto, os purpurados de todo o mundo, mas sempre na condição de primus inter pares, isto é, sem exercer uma autoridade de governo hierárquica sobre os demais confrades, mas coordenando suas atividades. A principal função do decano é convocar um eventual futuro conclave em caso de ser vacante e presidi-lo caso tenha menos de 80 anos e, portanto, faça parte do grupo dos cardeais eleitores.
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1: O Prémio Nobel da Paz de 2026 foi atribuído a Navi Pillay, jurista sul-africana de 85 anos, juíza do Tribunal Penal Internacional e alta comissária das Nações Unidas para os Direitos Humanos entre 2008 e 2014. O anúncio foi feito na manhã desta sexta-feira, 9 de outubro, pelo Comitê Norueguês do Nobel em Oslo. Nascida em Durban em 1941, numa família de ascendência tamil, Pillay iniciou a sua carreira como advogada durante a era do apartheid, militando contra a discriminação racial e defendendo Nelson Mandela e outros opositores ao regime. Foi a primeira mulher não branca a integrar o Supremo Tribunal da África do Sul e exerceu funções de juíza no Tribunal Penal Internacional, além de ter presidido ao Tribunal Penal Internacional para o Ruanda. Em 2015, integrou a Comissão Internacional contra a Pena de Morte e, mais recentemente, presidiu a Comissão de Inquérito Independente da ONU sobre o território palestiniano ocupado, incluindo Jerusalém Oriental e Israel. Na qualidade de presidente desta comissão, Pillay, numa declaração divulgada 16 de setembro de 2025 pelo Gabinete do Alto Comissariado das Nações Unidas para os Direitos Humanos, apresentou as conclusões de um relatório onde se afirmava que as autoridades israelitas tinham cometido atos de genocídio contra a população palestiniana de Gaza. O Prémio Nobel da Paz 2026 é atribuído a uma pessoa que, com uma coragem e integridade excepcionais, abriu caminho para uma ordem judicial global mais abrangente. A laureada deste ano desempenhou um papel fundamental ao assegurar o processamento de crimes de guerra, crimes contra a humanidade e genocídio. Estas são as palavras da extensa justificação que acompanha a atribuição do prémio a Navi Pillay. Ao longo da sua sua carreira, acrescenta o texto, Pillay manteve uma bússola moral firme e uma adesão inabalável aos princípios fundamentais de justiça, ajudando a fortalecer o papel e a eficácia do direito internacional. Numa conferência de imprensa após o anúncio, o presidente do Comitê Norueguês do Nobel, Jørgen Frydenlund, explicou que o Prémio da Paz atribuído a Navi Pillay é uma mensagem àqueles que atacam e minam o sistema internacional e as suas instituições. Quando os jornalistas perguntaram repetidamente por que é que o prémio foi atribuído a uma pessoa em vez de a um tribunal internacional ou a outro organismo, Frydenlund reiterou que Pillay tem estado na vanguarda do desenvolvimento do direito internacional desde há décadas, o que a torna a laureada ideal. O presidente sul-africano saudou a homenagem à coragem, à integridade e ao compromisso de toda uma vida em prol da justiça de Navi Pillay. Ela serviu à humanidade com princípios e com a convicção de que o mundo pode e deve ser um lugar melhor, declarou. Cyril Ramaphosa saudou ainda o facto de a jurista se ter juntado aos anteriores galardoados sul-africanos com o Prémio Nobel da Paz, ou seja, Albert Luthuli, Desmond Tutu, Nelson Mandela e Frederic de Klerk. Uma distinção que, segundo ele, realça o impacto considerável dos sul-africanos na paz, na justiça e no progresso da humanidade.

0: Manuel Simão França de Freitas, conhecido publicamente como Mani de Freitas, foi um dos 12 novos membros investidos na Ordem Equestre do Santo Sepulcro de Jerusalém, setor da África do Sul, numa cerimónia realizada no sábado, 3 de outubro, em Joanesburgo. A investidura foi precedida, no dia anterior, pela vigília e pelo rito de bênção, presididos pelo cardeal Stephen Brislin, arcebispo de Joanesburgo. Esteve também presente o núncio apostólico na África Austral, Dom Jagodinski. Entrevistado por Sheila Pires, Manny de Freitas descreveu a sua admissão como uma grande honra, confessando que não esperava receber tal distinção, que disse é raramente conferida. Manny de Freitas foi um dos primeiros 12 cavaleiros e damas a receber a investidura na província sul-africana de Gauteng. Recordando as palavras do Papa Francisco aos membros da Ordem durante a consulta de 2018, Manny de Freitas destacou o apelo a viver o amor evangélico ao próximo e a testemunhar o cuidado de Deus por cada pessoa. Manny recordou ainda que a Ordem, uma das mais antigas ordens de cavalaria do mundo cristão, atravessou séculos de transformação, passando dos cavaleiros medievais aos peregrinos e benfeitores, até se tornar uma instituição católica com presença internacional. Hoje, explicou, a missão centra-se no apoio aos cristãos da Terra Santa, através de iniciativas como escolas, orfanatos e outras estruturas comunitárias. Para Manny de Freitas, a nova missão constitui um desafio que está pronto para assumir. Eis as suas palavras aos microfones de Sheila Pires, em Joanesburgo.
1: Para mim é um dia muito importante porque eu não esperava, recentemente, uns meses atrás, pedir-me para eu formar-me junto ao grupo de cavaleiros, dos primeiros grupos de 12 aqui em Joanesburgo, em Gauteng, e é uma grande honra que eu não esperava. E como o seu padre, o cardinal, já disse, o nosso trabalho começa agora, para trabalhar sobre o que está a acontecer na Terra Santa, para continuar a ajudar onde podemos ajudar, e principalmente os cristãos, que antigamente passava de 20 e tal por cento, agora talvez 2% da Terra Santa. E precisamos lutar por eles porque é uma zona muito perigosa, há muita guerra, e são eles as vítimas que estão no meio nesta turbulência, e são as pessoas, as vítimas inocentes, e precisamos de ajudá-los, precisamos de estar ao lado deles, ajudar em qualquer maneira possível, e isso é o trabalho da nossa ordem.
2: E quais são as outras atividades que esta ordem tem?
1: A nossa ordem está preocupada em várias escolas, orfanagens, qualquer sistema onde a nossa comunidade cristã precisa na Terra Santa.

0: dinheiro e qualquer maneira para ajudar possível, porque eles precisam da nossa ajuda.
1: E o Manny de Freitas também organiza sempre aqui as peregrinações em hora de Nossa Senhora?
0: Sim, normalmente em maio, normalmente é a segunda semana de maio, a honra de Nossa Senhora de Fátima. Como sabes, a Sheila, a comunidade portuguesa, mas não portuguesa, eu acho que a comunidade lusofónica em geral, em todo o mundo, tem grande devoção a Nossa Senhora de Fátima, que apareceu em Fátima e que deu uma mensagem para Portugal, mas também para todo o mundo. E é uma mensagem de paz, de harmonia e para orar. E também para lembrar, rezar a nossa oração, o nosso rosário todos os dias, que é aí que traz a paz ao mundo. E se uma pessoa estudar bem a história, Nossa Senhora apareceu em Fátima porque estava quase a chegar uma situação onde Portugal estava em guerra contra as forças escuras, as forças do mal. E foi Nossa Senhora de Fátima que deu aquela esperança e aquela paz que Portugal precisava. E essa história não é só a história de Portugal, é a história de todo o país do mundo. Precisamos desta paz, precisamos, onde ouvimos hoje em dia pessoas, ouvimos, houve guerras de várias partes do mundo. Uns dias atrás ouvimos de aquele avião que era quase matava todos os passageiros. São esses males que precisamos de rezar contra, que temos de orar contra e lutar contra. E aí eu acho que a Ordem e a Igreja têm um papel muito importante para fazer.
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3: E vamos até Cabo Verde, onde, enquadrado nas comemorações do Dia Mundial do Professor, no passado dia 5 de outubro, a Associação dos Professores Católicos do país, setor da Praia, Ilha de Santiago, mobilizou uma ação de doação de sangue ao Hospital Agostinho Neto. O objetivo foi elevar a reserva de sangue disponível naquela unidade de saúde. Uma atividade que, conforme a presidente da instituição, superou as expectativas. Maria Celina Santos fez saber que os doadores se disponibilizaram durante 2 dias. A associação já está a pensar num plano alargado que irá abranger a juventude a partir dos 18 anos. A responsável acredita que o dia 5 de outubro vai ficar como o dia de doação.
4: Sangue para salvar vidas. Nós já estamos a pensar num programa mais alargado de fazer a sensibilização nas escolas, não só para os professores, mas também para alunos do 11º e 12º ano, que são jovens que vão completar 18 anos e os que estiverem em condições podem doar sangue, mas quem não estiver em condições, pelo menos fica com a informação, porque muitas vezes é a falta de informação que faz com que as pessoas, na verdade, não doem sangue. Por isso é que nós já estamos a pensar num programa anual mais alargado e na possibilidade de associação, a nível da associação, fazermos 2 doações por ano. 23 de abril, que é dia do professor Cabo-Verdiano, e 5 de outubro, que é Dia Mundial do Professor. Num dos encontros que teremos nos próximos meses, vamos discutir com os membros a possibilidade de fazer mais uma campanha em abril. Eu creio que 5 de outubro vai ficar já assinalado como dia para a doação, mas 23 de abril ainda precisamos discutir com os sócios.
3: Maria Celina admite que, a nível da educação, os desafios são muitos.
4: Sim, naturalmente que todas as associações têm desafios e a nossa não foge à regra. Para o próximo ano, também entra na parte de elaboração de projetos ligados a, por exemplo, ao combate de violência nas escolas, de bullying e reforço de alguns materiais para os professores. Há desafios enormes a nível da educação que nós temos de trabalhar alguns temas também para desmistificar a questão da inteligência artificial, a utilização da inteligência artificial na educação. Tudo isso são desafios, mas acreditamos que com o esforço de todos vamos conseguir ultrapassar. E dizer aos professores para acreditarem que, embora a conjuntura não é fácil, mas o professor é uma profissão nobre. E temos a nossa gratificação, digamos assim, a nível social. É importante trabalhar também com tolerância, é importante trabalhar a questão da solidariedade, que muitas vezes falta, ter muita paciência e acreditar sempre que dias melhores virão.
3: Maria Celina Santos, que foi eleita presidenta da Associação

0: Dos professores católicos de Cabo Verde, em fevereiro deste ano de 2026, afirmou na altura que um dos principais desafios do mandato será mobilizar mais professores, reforçando a representatividade da organização. A associação é uma organização não governamental, de caráter religioso e sem fins lucrativos, inspirado nos princípios da Igreja Católica e criada 19 de fevereiro de 1994 na Cidade da Praia, na Ilha de Santiago. Esta instituição reúne professores para responder a desafios educativos e sociais, defender a dignidade humana e promover princípios éticos e cristãos na educação. Possui núcleos nas ilhas cabo-verdianas de Santiago, Sal, Maio, Fogo, Santo Antão e São Vicente.
1: O presidente da Assembleia Nacional Popular da Guiné-Bissau, o engenheiro Domingos Simões Pereira, considerou que não há condições para a realização de eleições a 6 de dezembro, salientando que o prazo para a apresentação de candidaturas terminou na terça-feira, sem serem apresentados candidatos. Terminou a data limite para a submissão de candidaturas às próximas eleições, mas não tenho conhecimento de qualquer candidatura que tenha dado entrada, por isso acredito que é objetivo dizer que a data de 6 de dezembro é impraticável, não só por causa dos prazos, mas porque não estão reunidas as condições para uma ida às urnas, disse Domingos Simões Pereira aos deputados da Comissão Parlamentar dos Negócios Estrangeiros e citado pelo jornal Angola Online. Recebido em audição pelos deputados em Lisboa para falar no âmbito da cooperação interparlamentar e da defesa dos direitos humanos e do Estado de Direito na Guiné-Bissau, o líder do Partido Africano de Independência da Guiné e Cabo Verde, PAIGC, salientou que não é possível fazer campanha eleitoral no país quando a atividade política está suspensa.
0: E com isto terminamos por hoje esta emissão da Rádio Vaticano. A todas e todos, obrigada pela atenção e até amanhã, se Deus quiser. Laudetur Jesus Christus.